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1: Opa, e já passaram 15 anos.
2: Parece que foi ontem, Jorge.
1: Verdade.
2: À nossa.
3: Bota-me.
1: Saúde.
2: Vamos, vamos.

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0: Muito bom dia, 10 minutos depois das 9 da manhã. Sejam bem-vindos às manhãs da sua rádio.
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0: Consiga até às 11 a melhor música e também a melhor informação.
21: Não vai, ó.

Uma versão um pouco diferente desta canção bem conhecida de todos nós. Eu gosto é do Verão, A Fúria do Açúcar, com MC Maromba, DJ Brinquinho e Peter Correia, neste tema que abriu esta edição de quarta das Manhãs da Voz de Reguengos. Espera-se mais um dia quente no Alentejo. A previsão do Instituto Português do Mar e da Atmosfera diz-nos que vamos ter um dia de céu um pouco nublado ou limpo, vento fraco, com pequena subida da temperatura. As máximas hoje vão chegar aos 39 graus em Reguengos de Monsaraz, 38 em Évora e Moura, 37 em Redondo, Alandroal e Portel, 36 em Mourão e Beja, 33 graus é a máxima prevista para a cidade de Porto Alegre. Hoje é dia de Haja Saúde, depois das 9:30 da manhã, com o Dr. Fernando Figueiredo, vai estar em direto connosco, responde às questões enviadas pelo auditório e vem falar-nos sobre o benefício da batata. É a planta escolhida para o Haja Saúde desta quarta-feira, 17 de junho. É para ouvir daqui a pouco. 99 FM. Agora voltamos à música com mais um êxito, o Escalema e Dilzinho, e leva tudo.

0: tornou-se de facto um grande êxito esta canção do Escalema, que conta aqui com uma ajudinha também de Dilzinhos. Chama-se Leva Tudo. Vão passando 16 minutos das 9 da manhã. Espero que possa passar uma ótima manhã na companhia da Voz de Reguinhos. E agora fico também a saber quais os títulos que estão presentes nas capas dos jornais desta quarta-feira. Começando pelo Público, aliás, como sempre fazemos, hoje na capa os investimentos, gás e petróleo reforçam a presença dos Estados Unidos em Portugal. O investimento direto duplicou, receitas turísticas batem recordes, petróleo e gás em força. Aqui também o exame de português, alunos dizem que foi fácil. Saramago era esperado, Cesário Verde foi a surpresa. Há mais rua com pureza, mas críticos não veem mudança no Bloco de Esquerda. E lares ilegais, as suspeitas de maltratos a idosos têm 2 anos. No Jornal de Notícias, donos de lares ilegais em Lousada indiciados por 4 homicídios, a GNR deteve 7 pessoas que geriam 9 espaços onde viveram cerca de 170 idosos. Utentes passavam fome, eram forçados a dormir no chão e agredidos com vassouras. Em Vila do Conde, nova ponte sobre o Rio Ave, a 700 metros da atual, e JN é o jornal em que os portugueses mais confiam, assim diz o próprio, também na capa desta quarta-feira. Claro que hoje, na atualidade, está o Mundial 2026 e o primeiro jogo de Portugal frente à República do Congo. A seleção, à procura de realizar o sonho americano, Ronaldo regressa aos Estados Unidos 12 anos depois, Rubem Dias em dúvida na estreia frente aos congoleses, uma história marcada por fome, peste e guerras no Congo, o surto mortal de ébola é a catástrofe mais recente. Avançamos para o Correio da Manhã. Logo no topo também a seleção que alerta contra surpresas. Portugal-República do Congo marcado para as 18 horas. Roberto Martínez sai depois do Mundial. Ainda Benfica impede americanos na SAD. No Sporting, Mendes garante oferta milionária por Trincão. Mais em baixo, o cenário de horror em Lousada. 4 idosas mortas à fome em lares, 7 detidos em operação da GNR em residências ilegais, utentes desnutridos sem cuidados de higiene. Ainda também 9 anos após a tragédia de Pedrógão, foi precisamente a 17 de junho, ainda há 228 mil euros de donativos no banco. E ex-assessor de ministra responde por 8 mil crimes, melhor dizendo, de pedófilo. Ainda 186 gestores públicos sem contratos é outro dos destaques nesta edição do Correio da Manhã. No Diário de Notícias, Câmara de Lisboa lança programa para trazer jovens de volta à capital e aqui a cimeira do G7 com Trump a admitir retorno das sanções ao petróleo russo para pressionar Putin. José Luís Cardeiro, líder do PS, aponta baterias à economia e apresenta plano para fixar e atrair gerações qualificadas é outro dos destaques deste jornal. Agora o Jornal de Negócios a trazer na capa. A expectativa de subida tornou as casas ainda mais caras. Mercados pedem ao governo que olhe para o exemplo da Suécia na poupança. E o ICNF é um problema sério e um bloqueio. Sei do que falo, diz em entrevista João Galamba nesta edição do Negócios. No Económico, Bruxelas prepara-se para a próxima crise bancária. Governo e Chega ainda sem acordo sobre a lei laboral. Finalmente, nos desportivos, obviamente, Houston, temos um sonho e a seleção inicia-se caminho para Nova Jersey na cidade espacial. Já no Record, temos muito talento, sinto que estou a evoluir a cada ano, diz Nuno Mendes, otimista, no dia de estreia no Mundial. E aqui, também no jogo, estamos a jogar por 10 milhões, o cozinheiro português que faz furor nos Estados Unidos, Matheus Nunes, justifica a ida à praia com adaptação ao clima e grande foco total na competição. São então estes os títulos dos jornais nesta revista de imprensa, que fica assim concluída nesta quarta-feira, 17 de junho.
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0: E agora animamos a sua manhã com este ritmo dos Gypsy Kings.

0: Agora são 9h24.
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E passamos o olhar também pela informação que marca a atualidade nacional e internacional. Nesta manhã, o Ministério Público arquivou o inquérito por alegados crimes de difamação apresentado contra o sociólogo Boaventura de Sousa Santos, depois das três queixosas terem desistido do procedimento criminal antes de serem admitidas como assistentes no processo. Destaca hoje também para a Guarda Nacional Republicana, que alerta para crescentes esquemas de burla por parte de redes criminosas relacionados com o Mundial 2026 de futebol, envolvendo bilhetes e cadernetas de cromos, por exemplo. As temperaturas vão subir a partir de sábado, sendo provável que se mantenham muito elevadas na próxima semana, com temperaturas que podem mesmo ultrapassar os 40 graus em algumas regiões, nomeadamente do Alentejo, segundo o Instituto Português do Mar e da Atmosfera. O incêndio que deflagrou ontem numa fábrica de calçado na freguesia de Margarida, em Felgueiras, no distrito do Porto, estava esta manhã dominado por volta das 7:30 da manhã, uma informação que é avançada pela Proteção Civil, indicando que não há vítimas. E o Primeiro-Ministro respondeu hoje perante os deputados no debate quinzenal do Parlamento, que acontece na véspera de ser discutida a proposta do Governo da revisão do Código do Trabalho, ainda sem aprovação garantida. Lá fora, o Papa Leão XIV afirma que a reimigração política proposta, que acontece na véspera de ser discutida a proposta do Governo da revisão do Código do Trabalho, ainda sem aprovação garantida. Lá fora, o Papa Leão XIV afirma que a reimigração

Nesta quarta-feira, às 10, a Informação Regional passa por cá. Daqui a pouco há Haja Saúde.

0: Aí está uma canção que conhecemos, Foi Feitiço, André Sardé, nesta nova versão com a Carolina Deslandes. 24 minutos para as 10.
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0: Ao telefone já temos o Dr. Fernando Figueiredo em direto connosco. Doutor, muito bom dia.
2: Bom dia para quem nos escuta.
0: Seja bem-vindo uma vez mais ao nosso Haja Saúde, quartas-feiras, depois das 9:30 da manhã. Espero que se sinta bem, que esteja pronto também para responder aqui às questões dos ouvintes.
2: Pelo menos acho que sim, sinto-me com forças para tal.
0: Muito bem. Doutor, vamos começar pelo nosso comentário da semana. Ora, hoje o doutor quer aqui abordar esta questão das férias das crianças, não é? Ora, com mais tempo livre, portanto, vão certamente aceder a plataformas que poderão deixar os pais mais preocupados, não é?
2: Se fosse os pais, já não era mau. Nós temos falado sobre esta temática frequentemente. E países civilizados,

0: de Austrália, Canadá, em que se preocupam muitíssimo com as crianças. E outros já começaram a penalizar as plataformas que não tinham juízo, não é? E, por conseguinte, vou-me congratular, porque a Inglaterra vai seguir também este mesmo princípio, e infelizmente em Portugal tem uma lei do faz de conta, em que eu tenho conhecimento de paizinhos, porque os paizinhos podem decidir sobre o assunto, paizinhos em que dão a sua entidade falsa para que a criança possa aceder. E crianças também têm conhecimento, que arranjam amigos e colegas. Ora bem, isto é uma lei do faz de conta, isto é brincar com esta situação. E por conseguinte, eles terem acesso a conteúdos que... acesso a conteúdos que, se nós aqui na rádio falássemos deles como ódio, incentivo ao ódio, incentivo a prejudicar o Estado, à pornografia infantil, se calhar amanhã a emissora estava fechada. Ora bem, isto dá bem para perceber. Também tem que haver penalizações fortes para as operadoras e para as plataformas, porque se forem as duas em conjunto penalizadas, aí não tenho dúvidas nenhumas que eles tomam conta um do outro. E não é a história de proibir os telemóveis que vai resolver o problema, porque eles arranjam a engenharia arte de arranjarem outros aparelhos com os amigos, e agora, estando de férias em casa uns dos outros, aquilo deve ser um pandemónio, não é? Em que têm acesso a situações que lhes ensinam a roubar, a jogar, a fazer assaltos, a fazer atentados, a pornografia das mais diversas, tipo, alguns para a idade que têm, se calhar de 10, 12 anos, e alguns, se calhar, eu já tive conhecimento de crianças com acesso a determinados conteúdos com 7, 8 anos de idade. Nós vamos ter uma geração muito em breve, aliás, uma parte da nossa geração já não há nada a fazer. Agora, à próxima, ao menos a ver se foi um bocadinho mais limpinha. Por conseguinte, espero que os nossos desgovernantes, em lugar de andarem a dizer mal uns dos outros, se sentem à mesa e olhem para estes assuntos que são muito sérios. Senão vamos ter uma geração de doentes mentais e de crianças mal formadas, delinquentes.
1: Todos nós devemos, de facto, refletir sobre isto. Doutor, vamos avançar então para esta...
0: Sim. Olha, é tão grave que neste momento os professores se sentem impotentes, porque os alunos copiam à descarada pelas mais diversas tecnologias nas provas.
1: Uhum.
0: Os professores neste momento já não sabem como é que devem resolver o problema. Quando isto era muito simples de resolver, ter um equipamento nas escolas que alterasse as frequências, e por conseguinte eles não tinham acesso a esta cangalhada toda, ao menos nas aulas e nas escolas.
1: Sem dúvida. Pois bem, doutor, fica então este tema aqui para reflexão. Ora, avançamos para esta questão que aqui temos. Um ouvinte já ouviu o doutor falar que não se devem misturar alguns alimentos. Ficou confusa, pois sempre ouviu dizer que a alimentação deve ser variada. Anda muito inchada, cheia de gases, dizem-lhe que não sofre de nada, que é genético, pois a mãe e a avó sofriam do mesmo. Receitaram-lhe um medicamento para os gases, que anda a tomar há mais de 2 anos e com poucas melhoras. O que é que podemos dizer a esta ouvinte?
0: Como ela disse muito bem, a avó e a mãe sofreram do mesmo. Será que é genético? Ou é outro problema? O problema é muito simples. Ela não falou nem no avô nem no pai. Ela falou na... Porque a mulher aprende a cozinhar normalmente com a mãe. Ou com a avó. E por assim vão cometer os mesmos erros alimentares. Já cometiam anteriormente. O homem não acontece isso. O homem, quando casa, muda de alimentação. Por isso é que, normalmente, no homem não aparecem estes problemas relacionados deste tipo de patologia. Podemos dizer assim. Ora, já há muito que eu aqui ando a falar sobre esta temática. E não é demais repetir isto. O ser humano, durante milhares de anos, para não dizer milhões, não misturou alimentos. Quando andava à cata, como se costuma dizer, agora comia figos, depois batatas, depois isto, depois couves, depois... Não os misturava. O problema está na mistura dos alimentos verdes, nos alimentos vegetais, queria eu dizer. Os alimentos de carne e de peixe e de ovos são compatíveis entre si, não há problemas. Mas se misturarmos apenas um vegetal à carne ou ao peixe, não nos vai fazer mal, de certeza absoluta. O que é que acontece aqui? E já os antigos diziam: atenção, devemos comer os alimentos da época. Não, eles infelizmente não sabiam o porquê. Porque guardavam alimentos de épocas diferentes, e muito bem, ainda bem que nós hoje temos a dispensa, temos alimentos com fartura, podemos conservar das mais diversas formas, não passarmos fome, mas isso não nos autoriza a que possamos ir contra a natureza, contra aquilo que fizemos de milhares de anos. Então o que é que eu aqui vou aconselhar? Na dúvida, com a carne e com o peixe, misturem só um alimento. Por exemplo, se comerem batata, já não comam arroz, porque a digestão vai ser difícil. E como eu estava a dizer, os alimentos da época, os alimentos das épocas do inverno, são alimentos com características ácidas. Os alimentos do verão são alimentos com características doces, açúcares. Se misturarmos um açúcar com um ácido, vamos ter uma fermentação alcoólica, ou seja, é como se estivéssemos a fazer vinho ou uma cerveja no estômago. Aqui tem que fazer gases, garantidamente. Por isso, isto é que é um tema complexo. Nós iríamos estar aqui tempos a falar sobre isto. Eu aconselho às pessoas que, na dúvida, ou consultem o livro que eu fiz, eu abordo este assunto. Ensino as pessoas a como podem, na mesma refeição, misturar vários alimentos. Uma salada pode ser muito boa, como pode ser extremamente nefasta. Depende dos ingredientes que lá lhe metem. Se misturarem ácidos, por exemplo, alface, tomate e cebola, é do pior que pode haver. Aquilo é um gasómetro que nunca mais acaba.
1: Eu ia perguntar isso mesmo, doutor, porque estamos numa altura de muitas saladas e as pessoas misturam, por exemplo, alface, tomate, pepino. Isso não é bom?
0: Não, isso depois vai-lhe provocar uma série de gases no estômago e uma digestão muito difícil. Aliás, o esforço que o organismo vai fazer, se calhar, é superior ao valor nutritivo que aquilo tem. Por conseguinte, uma refeição, por exemplo, de carne ou de peixe, ou até só uma boa tomatada. Comer um bom prato só de tomate, ficam muitíssimo bem alimentados. E essa história mal contada, que no fundo tem um ser de verdade, nós devemos variar a nossa alimentação. Ou seja, variar, mas é de refeição para refeição. Não é irmos misturar uma série de coisas na mesma refeição que entram todas em conflito. Esse é que é o problema. Consinto uma alimentação variada, sim, mas de refeição para refeição.
1: Exato.
0: Há uma situação em que nós podemos misturar todos os vegetais. Não há problemas. É a sopa. E é porquê? Porque o princípio químico de Bertolet diz-nos que quando vários elementos, no aumento de temperatura, quando está um momento de misturado e quando está um momento de elevação de temperatura, dá-se uma reação final que é uma base, e nós estamos preparados para comer base. Ou seja, nós na sopa, estando a ter uma alimentação muito variada em termos de nutrientes, não nos vais fazer mal. Por isso eu costumo dizer, não deem sopa na sopa.
1: Fica esse conselho então. Doutor, e agora vamos falar da batata tão consumida por todos nós, não é? Queremos saber o que é que ela nos pode ajudar na nossa saúde, que benefícios nos traz, e já agora aproveito eu para perguntar como é que ela pode ser, enfim, pode fazer melhor a nossa saúde. Cozida, frita, assada, o que é que
0: frita,
1: nos diz?
0: Frita, já vou para o não, porque o óleo aquecido vai fazer colesterol e entupir as nossas artérias garantidamente. É o que fazem os fritos. É entupir as, para além dos problemas hepáticos que podem também daí advirem. Como disse muito bem, cozida, assada, a batata é excelente. É um alimento dos mais ricos que nós temos à nossa disposição. temos minerais, aminoácidos, vitaminas, sais minerais também com fartura. Enfim, é um alimento de facto por excelência. Deve ser utilizado sobretudo quando comemos proteínas, quando comemos carne ou peixe. Devemos usar a batata, porque ela vai nos ajudar bastante na digestão e também noutras situações em todo o nosso organismo. Ela é muito rica em flúor, logo vai nos ajudar a proteger os esmalte dos dentes, conseguindo evitar as cáries. As cáries, queria eu dizer. Atenção, a batata quando está grelada, por razão alguma deve ser consumida. É uma substância altamente tóxica que fica na sua casca e na zona do grelo. E fica aqui este aviso, porque ela conta nesta situação, pelo menos aqueles focados ali à volta do grelo, não os comer. E se for uma batata pequena, e agora está na altura das batatas pequenas, eu estou a falar precisamente da batata porque ela está quase chamada em fim de vida da apanha, por conseguinte há que aproveitar agora a batata nova. Queria dizer que aquela substância é altamente tóxica, pode fazer mal, mas como nós já aqui falámos, também serve para acabar com os alcoólicos também. Já demos aqui uma dica de como utilizar a casca da batata, sobretudo a batata que está a agarrar. Ela é originária do Chile, conseguinte, este produto chegou à nossa mão por via das viagens portuguesas e espanholas e implantou-se pela Europa toda e pelo mundo todo, como de facto ser um alimento por excelência. Ela pode também ajudar o suco da batata, a batata reduzida a suco, é dos melhores produtos, é dos excelentes produtos, podemos dizer assim, para ajudar a tratar úlceras de estômago e do duodeno. Por consciente, a batata não só utilizada para a nossa alimentação, mas também podemos usar com fins terapêuticos. Atenção, a água de cozer a batata não é para deitar fora. É para consumir. Nem que seja para sopa no outro dia, quando muito regar as plantas. Mas se beberem a água da batata, tem uma grande vantagem. Vão ajudar a eliminar a gota, problemas ciáticos. Por exemplo, também uma rodela de batata aplicada numa queimadura ou numa contusão, que haja ali uma ferida, tem problemas anti-inflamatórios excelentes. Atua também a batata, a infusão da batata, para problemas também respiratórios. E ainda, se pusermos rodelas de batata com açúcar amarelo mascavado, vai sair dali um líquido que é ótimo para a tosse. Por conseguinte, não andem à batatada, aproveitem a batata, que agora a fresquinha que está aí a aparecer, porque é dos alimentos que nós podemos ter mais benéficos para a nossa saúde. E ao contrário do que digam, a batata não é daquelas coisas que mais engorda. Porque ela vai ajudar também, através do intestino, a libertar o excesso de gordura, por conseguinte ajuda também, com jeitinho, não vamos dizer que isto é tratamento total e absoluto, mas ajuda também a eliminar algumas gorduras.
1: Muito bem, certamente os nossos ouvintes estiveram com muita atenção àquilo que o doutor disse neste nosso espaço de hoje e provavelmente a partir de hoje ainda vão consumir mais batata. Espero eu. Ora bem, doutor.
0: Andem à batata.
1: Pois, isso não convém, não é? Isso não convém.
0: Isso não é convém. Traz-te consumo muita batata. Agarrem-se às batatas.
1: Muito bem. Doutor, resta-me agradecer essa sua ajuda neste nosso espaço de hoje. Vamos, como sempre, marcar encontro para a próxima quarta-feira, depois das 9:30 da manhã. Olhe, da minha parte, obrigado e espero que possa continuar a passar muito bem esta semana.
0: É com um agradecimento, dedico-lhe tudo aquilo que me disse, assim, e aos nossos ouvintes. Foi um prazer estar consigo. Até para a semana.
1: Até para a semana, doutor. Muito obrigado. Bom dia. Doutor Fernando Figueiredo, no Haja Saúde, qualquer ajuda que necessite do doutor Fernando Figueiredo está sempre disponível através do 211-511-060. Repito, 211-511-060 é, portanto, o número direto ao doutor Fernando Figueiredo. Caso queira colocar a sua questão para nós, poderá fazê-lo também através dos contactos da Voz de Barrancos.
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1: Olhamos para as notícias que vou marcar o Jornal das 10. Começo por dizer-lhe que o Festival Andanças foi adiado para 2027. Num comunicado conjunto, a Associação Pé de Chumbo, a Câmara Municipal de Reguengos de Monsaraz e também a União de Freguesias de Campo e Campinho faz esse anúncio. O município de Reguengos está até ao dia 2 de julho a efetuar trabalhos de limpeza e manutenção na zona industrial de Reguengos. E no próximo sábado acontece a caminhada noturna integrada nas comemorações dos 750 anos do Foral Afonsino de Monsaraz. Ainda o Festival Fora da Casca está de regresso ao Castelo da Landrual nos dias 3, 4 e 5 de julho e as temperaturas vão subir a partir de sábado, sendo provável que se mantenham muito elevadas na próxima semana, com temperaturas a ultrapassar os 40 graus. Notícias para desenvolver às 10 da manhã em 99 FM. Agora uma boa recordação, um tema calminho, sem dúvida um dos grandes êxitos de Fernando Girão, que hoje aqui recuperamos na emissão da Voz de Reguengos. Eu Só Sei Viver Assim é a canção que nos leva até ao topo de hora.

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6: Quarta-feira, 17 de junho, um dia quente no Alentejo. A previsão do Instituto Português do Mar e da Atmosfera diz-nos que vamos ter uma quarta-feira com céu pouco nublado limpo, vento fraco, pequena subida da temperatura com 39 graus previstos para Reguengos de Monsaraz. Vão estar 38 em Évora e Moura, 37 em Redondo, Alandroal e Portel, 36 em Mourão e Beja. São esperados 33 graus em Porto Alegre.
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6: Mais uma vez, muito bom dia. A Associação Pé de Chumbo, a Câmara Municipal de Reguengos, Monsaraz e a União de Freguesias de Campo e Campinho anunciaram o adiamento da próxima edição do Festival Andanças, que não se realizará em 2027. A decisão foi divulgada através de um comunicado conjunto, onde as entidades explicam que o evento irá prolongar o intervalo, já previsto para 2026, mantendo assim a pausa no atual modelo de realização bienal. Segundo os promotores, a decisão surge num período particularmente exigente para a Pé de Chumbo, a Associação Cultural sediada em Évora, que terá um papel relevante na programação da Capital Europeia da Cultura 27. Nesse comunicado é explicado que a Associação assumirá responsabilidades na concessão e execução de projetos integrados na programação de Évora 2027, um desafio que exige uma mobilização significativa de recursos humanos, técnicos e financeiros nos próximos anos. As entidades sublinham que esta realidade ocorre em simultâneo com a atividade regular da Associação, que inclui a organização de festivais, projetos de criação artística, mediação cultural e trabalho continuado com comunidades e territórios de baixa densidade. O município de Reguengos-Monsaraz está a efetuar, a partir desta quarta-feira e até ao dia 2 de julho, trabalhos de limpeza e manutenção de vias urbanas na zona industrial de Reguengos-Monsaraz. Dado que o trabalho a realizar pode provocar projeção de detritos e pedras, o município solicita que nestas zonas não sejam estacionadas viaturas. E no próximo sábado realiza-se uma caminhada noturna integrada nas comemorações dos 750 anos do Foral Afonsino de Monsaraz. A iniciativa é promovida pela Albireo e pelos caminheiros de Monsaraz, contando com o apoio do município de Reguengos. O ponto de encontro é a Fonte do Telheiro, pelas 19h30, e o percurso inclui passagem pelos monumentos megalíticos da freguesia de Monsaraz e um passeio pelas constelações assim que anoitecer. De volta ao Telheiro, os participantes podem optar por se juntar ao Arraial, na sede da Associação Gerações do Telheiro, para jantar, convívio e animação musical. O Festival Fora da Casca está de regresso ao Castelo de Alandroal nos dias 3, 4 e 5 de julho, prometendo voltar a reunir visitantes em torno da gastronomia, do convívio e da animação. A informação foi divulgada pelo município de Alandroal, que já anunciou as datas da próxima edição daquele que é um dos eventos mais emblemáticos do concelho durante o verão. O festival terá como principais protagonistas o caracol, a caracoleta e o lagostim, produtos que dão identidade ao certame e atraem anualmente centenas de visitantes ao centro histórico da vila. Além da componente gastronómica, a iniciativa irá contar também com insufláveis, animação e tasquinhas, proporcionando atividades para todas as idades ao longo dos 3 dias do evento. E as temperaturas vão subir a partir do próximo sábado, sendo provável que se mantenham muito elevadas na próxima semana, com temperaturas que podem chegar aos 40 graus ou serem superiores em algumas zonas. É muito provável que o Instituto Português do Mar e da Atmosfera venha a emitir aviso de tempo quente em parte dos distritos no fim de semana, podendo ser alargados gradualmente a todo o continente, a partir de segunda-feira, digamos, a todos os distritos. Esta situação deve-se ao transporte de uma massa de ar que vem do norte de África, interior da Península Ibérica, transportada na circulação de uma depressão que se estende desde o norte de África até à Península Ibérica. De acordo com o IPMA, o tempo quente vai agravar o perigo de incêndio rural, pelo menos até meio da próxima semana.
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6: Alentejo, a exposição de Alexandra Adams está patente na Biblioteca Municipal do Auditório António Marcelino até ao dia 31 de julho. Atenção que encerra ao domingo. Exceto este dia, poderá ser visitada diariamente das 10 às 12h30 e das 14 às 17h30. Exposição de Alexandra Adams, Alentejo, para ver então na Biblioteca Municipal de Reguengos. De Monserrate.
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6: Mais uma vez, muito bom dia, 12 minutos depois das 10, sejam então bem-vindos a esta segunda hora de emissão das manhãs.
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6: Daqui a pouco o espaço de efemérides, para já na abertura de hora, o novo tema de Tony Carreira, logo depois também o novo tema de Leandro. Espero que possa passar bem esta manhã de quarta-feira ligada aos 99 FM.

É o novo tema de Leandro, chama-se Gritar ao Mundo, depois da ternura de Tony Carreira, que abriu esta segunda hora da emissão das Manhãs da Voz de Reguengos. Agora, tempo de olharmos também para aquilo que ficou registado na história neste dia 17 de junho. Para já, digo-lhe que neste dia assinala-se o Dia Mundial de Luta contra a Desertificação e a Seca. Paris a caminho da Revolução, juramento da sala do jogo da Pela pelo terceiro Estado, resultante dos Estados Gerais, que se comprometia a não abandonar o local até à elaboração da Constituição. Isto acontecia no ano de 1789. Também neste mesmo dia, fica a saber que no ano de 1856 acontecia a primeira convenção do Partido Republicano dos Estados Unidos em Filadélfia. Nascia em 1914 Julián Marías, filósofo, sociólogo e ensaísta espanhol. Crise económica em Portugal em 1919, greve geral de 48 horas, explodiam várias bombas em Lisboa e a sede da União Operária Nacional era encerrada. Era aprovada a fundação do Banco de Angola e Metrópole de Alvos dos Reis em 1925. Era constituída a República da Islândia em 1944. Em 1971 morria com 49 anos o ator português Humberto Madeira. E neste dia também é lançada a água nos estaleiros da Vila do Conde, a réplica da caravela com que Bartolomeu Dias passou o cabo das tormentas 500 anos antes. Isto acontecia em 1987. Neste dia também, em 2003, o Prémio da Paz 2003 era atribuído ao ensaísta, ou à ensaísta, melhor dizendo, norte-americana Susan Stonga. E ainda também, neste dia, no ano de 2009, morria António Pedro Ruela Ramos, administrador da Lis Gráfica e ex-diretor do Jornal Diário de Lisboa, tinha 70 anos. Digo-lhe ainda que em 2009 também, falecia com 58 anos, José Calvário, maestro e compositor, autor de Depois do Adeus e de Flor Sem Tempo. Alguns dos factos registados na história neste dia 17 de junho. Voltamos à música nesta manhã, numa hora em que vamos seguir ainda ao Praia Azul, o espaço da responsabilidade da Câmara Municipal de Reguengos Monsaraz, e ainda também vamos conferir as ocorrências registadas nas últimas horas pela GNR. Para já, o novo single de Agatha chama-se Silêncio Não É Amor. 99 FM.

0: Agatha, e esta canção que se chama Silêncio Não É Amor. Passam 25 minutos às 10 da manhã.
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8: Agora são 10h30 da manhã, avançamos para o espaço Praia Azul, sempre às quartas-feiras na Voz de Reguengos.

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Sejam muito bem-vindos à primeira edição do Praia Azul, edição do mês de junho de 2026, um espaço que é da responsabilidade da Câmara Municipal de Reguengos de Monsaraz. Praia Fluvial de Monsaraz, prémio 5 estrelas regiões no distrito de

prémio 5 estrelas regiões tem como objetivo valorizar e dar a conhecer o melhor de cada uma das regiões portuguesas ao nível da gastronomia, recursos naturais, festas tradicionais, monumentos e património, entre várias outras categorias, assim como os negócios locais que se diferenciam pela sua qualidade. Desta forma, são premiadas as marcas que são consideradas pelos consumidores realmente de 5 estrelas. A Praia de Monsaraz hasteou pelo 9º ano consecutivo a bandeira azul, assim como a bandeira de praia com qualidade de ouro 2026. Também a bandeira de praia acessível, a bandeira da Estação Náutica de Portugal, a bandeira Colored e a classificação de praia saudável por ter as devidas normas de segurança e de qualidade do ambiente. Neste ano de 2026, a época balnear abriu no dia 1 de junho e prolonga-se até 13 de setembro. Poderá também consultar toda a informação sobre a praia fluvial de Monsaraz em apambiente.pt. O horário de funcionamento da praia é das 9 às 19 horas. Já agora fique também com os contactos municipais, caso necessite. É o 266-508-040 ou ainda ao e-mail geral@cm-reguengos-monsaraz.pt. Falamos neste espaço também dos cuidados a ter na praia. Utilize um protetor solar adequado à sua pele e aplique-o 30 minutos antes de se expor ao sol para que tenha tempo de penetrar na pele. Proteja-se do sol com chapéu e use óculos escuros que ofereçam uma proteção eficaz. Evite a exposição aos raios solares mais fortes entre as 11 e as 16h30. Tome cuidado mesmo quando o tempo está encoberto, porque as radiações atravessam as nuvens. Beba líquidos com frequência, pois ajudam a hidratar o corpo e a pele. Vigie de forma atenta e permanente as suas crianças. Pratique desporto apenas nas áreas determinadas para o efeito. Não incomode, nem ponha em perigo a sua vida e a dos outros. Respeite os diferentes usos da zona balnear, de forma a não perturbar os outros banhistas. É sempre importante também, neste espaço, deixar algumas regras de segurança. Depois das refeições, espere pelo menos 3 horas para entrar na água. Evite tomar banho nas zonas sem assistência a banhistas. Preste atenção aos sinais das bandeiras de segurança. Respeite as instruções dos nadadores salvadores. A praia encontra-se vigiada em toda a sua área e durante a época balnear, como referia há pouco, das 9 às 19 horas. A praia possui equipamentos e posto de primeiros socorros, aberto também nesse horário, das 9 às 19. Evite afastar-se muito das margens e preste atenção aos fundos rochosos e irregulares. Preserve a natureza. A praia é um bem público, sendo assegurado sempre livre e franco acesso a ela. Coloque os resíduos dos recipientes apropriados e disponíveis à entrada do passadiço e no areal. Colabore ao separar os resíduos. Não leve animais de estimação para a praia, exceto cães guia, ao serviço de invisuais ou surdos. Não alimente aves ou peixes em estado selvagem. É interdito o sobrevoo desportivo por meios aéreos. Não acampe nem faça fogueiras na praia. É proibido o uso de fogo de artifício e explosivos. Não circule com viaturas na praia. Preserve os sons naturais. Evite o ruído. Colabore na conservação do espaço envolvente. Utilize os acessos devidamente assinalados. E lembramos também que é proibida a permanência de barracas, guarda-sóis, autocaravanas com finalidade de acampamento no areal e nas áreas da praia. É proibido o comércio, a prestação de serviços e a realização de eventos na praia sem que exista licenciamento prévio devidamente autorizado. É também proibido o estacionamento de veículos fora dos limites dos parques de estacionamento. Na saída de praia, não deixar resíduos nem enviadas na praia, devendo estes ser acondicionados nos contentores respectivos.

decorativos, como, por exemplo, máscaras e luvas, são sempre depositados nos contentores de lixo indiferenciado. Neste ano de 2026, vão acontecer também algumas atividades de educação ambiental inseridos no programa Bandeira Azul. E por isso, deixamos-lhe as atividades e também as respectivas datas. Lixo Zero, os suspeitos do costume, dias 6 de maio, 21 de julho e 26 de agosto. Notícia Verde, no artigo, é o artigo do jornal, acontece de junho a setembro, assim como esses 2 minutos verdes, ou Praia Azul, programa de rádio que é emitido também de junho a setembro. Mascote 40 anos BA, de 1 de junho a setembro. Caminhar e limpar, a 6 de setembro. Limpar é cuidar, a limpeza de praia acontece a 10 de julho, a 11 de setembro e a 16 de setembro. Origami vai à praia, 24 de julho, Sala dos Papéis, 7 de agosto e também 21 de agosto, Rolinhos. No dia 31 de julho acontecerá uma visita ao Porto de Sines. Pastelhão e Papa Beatas na praia de 1 de junho a setembro e futebol de praia a 19 de junho. Ainda também neste primeiro programa de 2026, referente ao mês de junho, deixamos-lhe, como já é habitual, a qualidade da água da praia e, nomeadamente, essas análises realizadas pela Agência Portuguesa do Ambiente, Laboratório de Águas da ARH Alentejo. Data de colheita, 18 de maio de 2026. Os parâmetros analisados são a temperatura, entrococos intestinais e a Escherichia coli. Vamos então aos resultados. Temperatura 20 graus Celsius. Quanto aos entroncocos intestinais, através do método ISO 7899-1, 1998 microplacas, resultados inferiores a 15, em unidades NMP por 100 ml, valor de referência 500. Quanto à Escherichia coli, através do método ISO 9308-3, 1998 microplacas, resultados inferiores a 15, em unidades NMP por 100 ml, valor de referência 1500. Observações: todos os valores se encontram abaixo dos valores de referência. E assim terminamos este programa referente ao mês de junho do Praia Azul, espaço que habitualmente está às quartas-feiras depois das 10 na emissão da Voz de Reguengos, reposição às sextas depois das 16 horas, um espaço da responsabilidade do município de Reguengos de Monsará.

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1: Dentro de poucos minutos, conferimos as ocorrências registadas nas últimas 24 horas. E agora um tema com cheirinho a verão.

0: Hoje ainda estar com este Games People Play, hoje a passar também pelas manhãs, quando estamos já a 14 minutos das 11 horas, conferimos agora também as ocorrências registadas nas últimas 24 horas pela Guarda Nacional Republicana.
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2: Bom dia, senhores ouvintes. Falo-vos o segundo sargento Rui Beijinho da Sala de Situação do Comando Territorial da Guarda Nacional Republicana Évora para vos informar acerca da atividade operacional desenvolvida no dia 16 de junho de 2026. Na área de responsabilidade deste comando ocorreram 6 acidentes de viação, sendo 4 colisões e 2 despistes, e o qual resultou um ferido leve. Registaram-se 3 incêndios, sendo 3 de natureza agrícola, tendo ardido cerca de 10,47 hectares de pasto, tendo resultado danos materiais. No âmbito da criminalidade foram registradas 12 ocorrências, sendo 4 crimes contra as pessoas, 4 crimes contra o património, 2 crimes contra a vida da sociedade e 2 crimes previstos de civilização avulsa. Foram efetuadas 4 detenções em flagrante delito, sendo 1 pelo crime de condução em estado de embriaguez, 1 pelo crime de condução sem habilitação legal, 1 pelo crime de permanência ilegal em território nacional e 1 pelo crime de ameaça agravada. No âmbito de controle nacional registámos 70 infrações relativas à legislação rodoviária e 1 infração relativa à legislação ambiental. Mantemos as operações direcionadas à fiscalização do comércio, captura, posse e transporte de mechão, à prevenção da floresta e ao controle do mato da madeira do Pinheiro, uma operação com incidência no policiamento intensivo costeiro, uma operação com âmbito de fiscalização rodoviária, uma operação de sensibilização da problemática dos afogamentos, uma operação com incidência nos exames escolares e, por último, uma operação com incidência na segurança de residências no período de veraneio. Por hoje é tudo. A sala de situação da Comando Territorial de Évora e restante efetivo das unidades. Já a todos vós um ótimo dia.
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0: Informação que nos chega sempre da sala de situação do Comando Territorial de Évora da Guarda Nacional Republicana. E agora passamos os parabéns a uma aniversariante. Está de parabéns hoje a mãe da nossa ouvinte Flávia Lucas. A dona Angélica completa hoje 52 anos. Muitos parabéns e um dia feliz é o que desejamos. São os votos da Rádio Voz de Reguinhos. E obviamente, como é habitual, cá está já o nosso tema de parabéns, prontíssimo a tocar para esta nossa ouvinte de Amieira, a celebrar então as suas 52 primaveras.

Ficaram então os parabéns para esta nossa ouvinte. Estamos quase no final desta edição das manhãs. Não se esqueça que depois do meio-dia temos o espaço de pedidos musicais via mensagem e se ainda não enviou a sua poderá fazê-lo para esta edição de quarta-feira através do Facebook ou através também de SMS ou mensagem WhatsApp 961-734-481. 961-734-481. Ficamos a aguardar então as vossas mensagens. E hoje é o grande dia. Expectativas altas para esse jogo de Portugal frente à República do Congo, marcado para das 18 horas, hora de Portugal, obviamente. É, portanto, um dos jogos da primeira jornada do Grupo K do Mundial 2026, no estádio de Houston, no NRG Stadium. E, portanto, é um jogo que poderá acompanhar também nos diversos canais, nomeadamente na SIC. Ora, deixe-me dizer-lhe qual é o 11 provável na equipa de Portugal: Diogo Costa, João Cancelo, Ruben Dias, Gonçalo Inácio, Nuno Mendes, João Neves, Vitinha, Bruno Fernandes, Bernardo Silva, Pedro Neto e Cristiano Ronaldo. É, portanto, o 11 provável para este primeiro jogo de Portugal. Recordo hoje, a partir das 18 horas, frente à República do Congo. É caso para dizer boa sorte e é por isso também que hoje temos por cá também esta canção de apoio à seleção. A onda que nos une.

0: A onda que nos une o apoio de todo o país. A equipa nacional que hoje joga a partir das 18 horas frente à República do Congo. E é assim que terminamos também as manhãs. Daqui a pouco no ar, mais uma edição de Discos Pedidos. Contamos consigo através da nossa linha telefónica para que possa escolher a sua música e fazer também a sua dedicatória. Até já.
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25: 11 horas 10 minutos. Uma vez mais, bom dia. Sejam bem-vindos à Hora dos Discos Pedidos, que fica no ar até ao meio-dia.
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26: Estamos na luta, São Freda. Vamos mesmo passar aqui por cima da linha do comboio. Cuidado.
27: É como o dia,
28: está bem. Está difícil, João.
29: É tão lento.

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2: 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Por cá já temos a primeira participação de hoje, que é do nosso ouvinte Feliciano. Muito bom dia.
4: Oh, João, muito bom dia.
2: Como é que está hoje, Feliciano?
4: Oh, João, um bocadinho com calor, mas isto vai.
2: Um bocadinho só, não é?
4: Vai só um bocadinho.
2: Para a semana, se calhar, vai ser pior.
4: Só dizer muito, muito, também não vale a pena. Ganhas mesmo.
2: Pois, não vale a pena queixar-se, não é?
4: Oi, o Sr. João está agora assustou-me nos 40, fui logo ver aqui o meu almanac e de verdade está a acusar isso, Sr. João.
2: Vê? Nós só dizemos a verdade.
4: Tal e qual. Acho bem.
2: Isto aqui nesta zona, quando se fala em 40, nós já sabemos que aqui nesta zona onde vivemos vai para lá dos 40 e às vezes até muito, não é?
4: É, exatamente, ali para o lado do nosso amigo Agostinho.
2: Pois.
4: Deve chegar aos 50. Olha, o Toy liga para a rádio, faz favor.
2: Deve estar a preparar-se.
4: Um abraço para o Toy.
2: Um abraço também da minha parte.
4: Outro abraço para o Joaquim Lias. Oh, está tudo na zona, Sr. João.
2: Está tudo? Tudo ligado?
4: Está tudo ligado à rádio.
2: Tudo claro. Ligado à rádio. Olha, então vamos para já à frase.
4: Ora, Instituto Ótico de Reguengos, Ótico de Família.
2: Hoje quem vem pedir?
4: Ora, Juanita, vou sonhar.
2: Vai sonhar logo ao final do dia?
4: É, ó, Sr. João, desde queira que sim, Sr. João. Eu espero que os portugueses todos esperam isso, né, Sr. João?
2: Algum prognóstico?
4: É pá, 2-0 chega, Sr. João.
2: Eu ia perguntar, ou então só depois do jogo já dizia alguém, não é?
4: Não, mas 2-0 chega, Sr. João.
2: Pronto, muito bem, vamos ver então.
4: Vamos ver.
2: Juanita, vou sonhar para dedicar, não é?
4: Vou dedicar aqui para a firma, aqui para os amigos aqui das Fuzeiras, vai para a Felícia, para a Tonica, para o Manel Abílio, para o Eduardo, o António Veríssimo, o António Calado, o Toy, o Bruno, o Fábio, o André, o Luís Maximino, o Sr. Agostinho, o Beques, o António Pires, o António da Cotovia, a Dona Flávia, a Dona Tina, a Dona Alexandra, para a Senhora da Azaruja, para a Dona Rosarinho, e parabéns para a mãe da Flávia, e está tudo, Sr. João.
2: Muito bem, fica então dedicado. Feliciano, continuação de um bom dia de trabalho, um abraço para si.
4: Igualmente para o meu amigo João, até amanhã e boa sorte, Sr. João.
2: Que assim seja.
4: Olá, amanhã logo vimos como é que é o resultado.
2: Exatamente, logo conversamos sobre isso.
4: Exatamente, Sr. João.
2: Então até amanhã, um abraço, bom dia.
4: Amanhã, um abraço, obrigado, Sr.
2: Obrigado, João. Eu. Ora bem, Juanita é a primeira a tocar, traz-nos a sua versão da Eva Dream do Zaba. Eu vou sonhar.

0: Eu vou sonhar com a Juanita hoje na abertura desta emissão de Discos Pedidos e agora vamos até à Begoria conversar com o Toy. Muito bom dia.
1: Bom dia, Sr. Freire, então do céu, auditório do RVR.
0: Como é que está o Toy?
1: O Toy está ao relógio, Sr. Freire.
0: Muito bem. Uma buzina pelo meio, não é?
1: Uma buzina? Agora não é o chefão, agora é o chefinho. Até anda a cavalo no trator hoje, Sr. Freire. Já está a apitar.
0: Ah, muito bem, sim, senhor.
1: Só seguido.
0: Muito bem. Pois eu já percebi que hoje a equipa está completa, não é?
1: Ainda faltam alguns, Sr. Freire.
0: Ainda faltam alguns.
1: Ainda faltam alguns.
0: Muito bem.
1: E anda aqui outra formiga também na larga. Isto é que me tenho acostumado a dizer, um piquenique sem formigas não é piquenique, Sr. Freire.
0: Geralmente aparecem sempre, não é?
1: Tal e qual. Olha, o nosso sempre é a tana escuta. E este é o armadilha também na larga. Estamos com soldados de beca há 8 dias no dia, Sr. Freire.
0: Ah, então era mesmo soldados, não é?
1: É.
0: Pois. Muito bem.
1: A cara dele anda mesmo contente com o trabalho.
0: Eu imagino. Eu imagino. Bom, então vamos à frase, não é?
1: Está lá, Instituto Óptico de Droguém, do Céltico, família.
0: Ora, temos aqui uma balada para ouvir.
1: Tal e qual, Sr. Freire, eu fui de Delgado, se pensas acabarem.
0: Muito bem, dedicamos-te aí.
1: Olha, vai para todo o auditório, para 1000 pontos na cantem para ser, Sr. Freire, vai para o outro lado, para onde, pronto. Para vocês aí na rádio, como a sentença e que logo sejamos felizes a partir das 6 horas.
0: Exatamente. Algum prognóstico também que queira deixar?
1: Oh, Sr. Freire, você me dizia há bocado de prognóstico só depois do fim do jogo. Mas vá, 2-0 é demais, Sr. Feliciano. 2-1. E vou pôr lá.
0: Pronto. Muito bem. Vamos ver então. Sim, senhor.
1: Parabéns à mãe da Flávia, com amor, saúde e paz, todo o resto do evento entrar.
0: Fica a mensagem também para ela.
1: Cuidado com o diabetes, 2 aniversários seguidos. Ai, meu Deus.
0: Ui. É perigoso realmente.
1: É verdade, até teve uma aparição, Sr. Freire. A dona Clara dá a delícia.
0: É verdade, onde vivemos cá a Clara a participar, sim.
1: É verdade, para passar as conhecidas zonas de quinta.
0: É verdade, é bom.
1: De vez em quando, Sr.
0: Freire. É bom ouvir estas nossas ouvintes de vez em quando.
1: Pois, já está a chegar outro aqui às urquinárias, que desceu os namorados, Sr. Freire.
0: É, isso está complicado. Bom.
1: Está tudo com falta de ar, Sr. Freire, tudo que era ar.
0: Acredito que sim, pois. Já ouvi o compressor.
1: Até lá, senhor.
0: Um abraço. Muito obrigado, até amanhã.
1: Até amanhã, com
0: vocês. Obrigado. O Toy ligar da Begoaria e a pedir para ouvir esta canção do Filipe Delgado. Se pensas acabar, é o seu mais recente single. 11:21, estamos em tempo de discos de dedos. Não se esqueça de enviar a sua mensagem também para a próxima hora de emissão. Há espaço em aberto.

0: É mesmo assim que se chama este novo single de Filipe Delgado, 11h24. E vamos avançando agora com a participação também da nossa ouvinte Conceição Aires. Muito bom dia.
1: Olá, bom dia.
0: Tudo bem, Conceição?
1: Está tudo, graças a Deus, está tudo ok.
0: Ainda bem. Muito calor já por aí, a esta hora?
1: Sim, João, está.
0: Pois.
1: A gente não pode ir, o calor é como a gente o faz às vezes, não é? Já estou aí com o motor e pomos o compressor e direito à cara, olha, refrescamos logo.
0: Pois, olha. Por exemplo, não é?
1: Claro.
0: Sim, senhora. Então vamos à frase.
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0: Quem vamos ouvir hoje?
1: O DJ Arruma Fátima com Este Cara Sou Eu.
0: Muito bem. Dedicamos, não é?
1: Pronto, em primeiro lugar vai já aí para a mãe da Flávia, com um grande, grande beijinho de coração. Muitos parabéns para ela e tudo bom. É o que nós desejamos, se calhar, todos. E depois vai, o Luciano não apanha nem o toque, que eles não falaram em mim, portanto, zero para eles. Vai para o Agostinho da Marleja, vai para o Zé da Horta com as melhoras, vai para as meninas da Azaruja, vai para a Nedita, o Francisqueiro, vai para a Paula Guida, mãe, vai para a minha princesinha, vai para a Rosarinho, olha, o resto da Ásia, para a Alexandra, paz maravilhosa. E vai para todos, João. Hoje ainda é quarta e amanhã Deus dará.
0: Sim. Muito bem. Sim, senhora. Oh. Fica dedicada então, Conceição.
1: Oh, espero, claro.
0: Espero que possa passar bem este dia e amanhã cá esperamos.
1: Ora essa, com todo o prazer.
0: Imagina, Conceição.
1: Até amanhã.
0: Até amanhã, obrigado.
1: Vai, até amanhã.
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0: E atenção que a linha está disponível.

0: Ora, está a música de DJ Ruma Fátima, que muito tem tocado por cá nos últimos tempos. Seguimos com mais uma participação. Vamos agora ao encontro da nossa ouvinte Alexandra. Muito bom dia.
1: Bom dia, João.
0: Então, Alexandra, tudo bem e com o vosso grupinho?
1: Tudo bem, tirando o calorzinho, mas está tudo ótimo, João.
0: Pois, portanto, as maravilhosas continuam maravilhosas.
1: Sempre. Aqui as minhas maravilhosas, está tudo ótimo.
0: Ainda não há baixas.
1: O frio está tudo ótimo.
0: Ainda não há baixas no grupo?
1: Não, nada.
0: Mantém-se o grupo intacto?
1: Está, este grupinho não falha.
0: Pronto, muito bem. É bom sinal.
1: Pois, João, assim é que a gente quer.
0: Exatamente. Portanto, vamos à frase.
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0: Vamos ouvir música?
1: Nada.
0: Mantém-se o grupo intacto?
1: Está, este grupinho não falha.
0: Pronto, muito bem. É bom sinal.
1: Pois, João, assim é que a gente quer.
0: Exatamente.

0: É para Flávio Lucas, um beijinho de parabéns, ontem mandou os parabéns. Para a Conceição Ares, o João Roque, o Luciano, o senhor Agostinho. E pronto, vai para toda a gente, para Natal ocupar mais tempo, para entrar mais pessoal. E até para toda a gente, está tudo bem acolhido.
1: Muito bem, fica então dedicado. Alexandre.
0: E quem dedica pais maravilhosas e gostem de nós ouvir, e já sei que a gente temos fãs.
1: Sim.
0: E então fica para toda a gente.
1: Muito bem, fica então dedicado. Alexandre, então desejo-vos um bom dia de trabalho.
0: Obrigado, igualmente aí para o João também.
1: Muito obrigado, até amanhã.
0: Obrigado, até amanhã.
1: Bom dia.
0: Bom dia.
1: Alexandre e o seu grupo, as maravilhosas, a pedir então música do Brasil. Vamos ouvir já de seguida e continuamos com o apoio do Instituto Ótico de Reguengos até ao meio-dia.
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0: Israel e Rodolfo a passarem por cá também na emissão da manhã dos discos pedidos na voz de Reguengos, 22 minutos para o meio-dia. Seguimos com a participação do nosso ouvinte Joaquim Elias, em São Mansos. Muito bom dia.
1: Bom dia, João.
0: Como é que estás, Joaquim?
1: Já com muito calor, lá fora.
0: Lá fora?
1: Lá fora.
0: É verdade, de resto o trabalho a correr bem, não é?
1: Sim, está a trabalhar, está a correr bem.
0: Vai-se mantendo aí na mesma zona, não é?
1: Na mesma zona, agora mesmo aqui ao pé de São Mansos.
0: Muito bem.
1: Andamos aqui nesta...
0: Está, portanto, a trabalhar em casa. Está a trabalhar em casa, não é?
1: Pois, estou a trabalhar em casa. É, aqui é 2 quilómetros para aí.
0: Exatamente. Muito bem.
1: O Toy está a dar um toque, é porque já o ouvi há bocado, deu um toque, mas ele não estava emitido.
0: Pois, exatamente.

0: senhora.
1: Muito bem, então vamos à nossa frase.
0: Olha, o Senna agora está a retribuir.
1: Está a retribuir, pois. É sempre assim, não é?
0: Meu colega Gonçalo Garcia também está. Está tudo nas escutas, João.
1: Mas como
0: não
1: sempre.
0: João. Às vezes não se consegue ligar, não é?
1: Também, pois, também, está também é esse problema, não é?
0: Também é esse problema, exatamente.
1: Claro.
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1: Ora bem, então, hoje quem vamos ouvir?
0: Aí o Bubastinho com a Barba Tinoco, não é, João?
1: É verdade, vamos ouvir ao teu ouvido, é o nome da música.
0: Ao teu ouvido.
1: Exatamente.
0: É essa.
1: E dedicamos.
0: É para dedicar. Vai para o Toy, pois assim, Bibi, vai para os meus colegas de Marela e de Mundo, vai para o Zé da Horta com as melhoras, vai para a Dona Marília também com as melhoras, vai para o António Pires, para a Manuela Marques e para o marido, para Mil Fontes ou não, pronto, para Mil Fontes, Conceição Lares e marido, Maria de Reguengos, vai para o Francisco Alexandre, vai para o Oficiano, para o Nuno Bina, para o Becker, para o Manuel Rosado, para o António, para o Manuel António e para o Bernardo Faustem, para o António Viríssimo. E está feito, João. E vai para o João com o resto um bom dia. E hoje, João, veja lá se o ar-condicionado não se amareia.
1: Esperamos que não, esperamos que não.
0: Ele está quentinho, ele vai estar quentinho.
1: É verdade. Vai, os próximos dias não vão ser, enfim...
0: Não vão ter, pois, vai ser complicado. Mas
1: vai ser complicado, sobretudo para quem está no exterior, não é?
0: Pois é. Se eles não forem variando aqui os ar-condicionados dos tratores, um gajo vai... Agora quem anda fora dos tratores é muito complicado.
1: Acredito que sim.
0: O trabalho do campo é complicado.
1: Muito bem, então, sendo assim, um abraço, um bom dia de trabalho.
0: Até amanhã, João, um abraço, obrigado.
1: Obrigado, meu, pela participação. Até amanhã, bom dia. Obrigado. Vamos ouvir, então, Bubastinho e também a Bárbara Tinoco, ao teu ouvido.

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2: E por cá agora temos o nosso ouvinte João Cosme. Muito bom dia.
5: Muito bom dia, João. Bom dia também a todo o auditório.
2: Está a ser um bom dia ou nem por isso?
5: Está a ser um bom dia, está a ser um dia calmo, mas com algum calor, porque também estamos na altura dele.
2: Pois.
5: E aqui na máquina já marca 33 graus.
2: Ora pois, a esta hora a temperatura começa a subir e, portanto, vai ser mais um dia quente.
5: Ontem, quase ao final da tarde, ainda registou aqui 41 graus.
2: Pois.
5: Não sei se eu... marca ou não, mas ela que marcou.
2: Oh, João, eu não imagino quando é que vai marcar para a semana. Ou este fim de semana, já.
5: Pois é, ou este fim de semana, mas este fim de semana a máquina não me costuma apanhar.
2: Pois, mas, vai descansar.
5: Descansar. Às vezes o patrão convida-me para ir para trabalhar no lugar de algum colega que falta, não posso ir, mas eu normalmente dou sempre o nega.
2: Exato.
5: Porque também já não estou nessa fase. E também tenho muita coisa para fazer para mim, e de maneira que prefiro fazer as minhas coisas, e como não tenho empregados, calha o patrão a fazer.
2: Pois, lá terá que ser, nesse caso lá terá que ser. Ora bem, João, então vamos à nossa frase.
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2: Vamos ouvir o rei, não é?
5: Vamos ouvir o rei Roberto Carlos, que tem uma volta. Tem um caso muito bonito.
2: Muito bem. Dedicamos.
5: Bem, dedicamos, como sempre, ao Pecas, à Maria, ao Zé da Horta, à Julieta e João Maria, ao Manuel Solveiro, ao grupo da Alexandra, à Nevita, ao Manuel Rosado, ao Toy e à Conceição Aires. Para todos os outros que andam aí a trabalhar, tal como eu, aqui dentro de uma cabine, o que nos distrai é, de facto, a música. E vamos ouvindo estes pedidos dos ouvidos da rádio. E pronto, e vai-se passando o tempo assim.
2: Exato. Muito bem. E algum prognóstico para logo?
5: Para logo, a seleção não é, se calhar, aquilo que muita gente está a pensar. Não vai ser um osso fácil de roer. Há que ter muito cuidado e está à vista nos resultados que têm aparecido aí no Mundial. Né? Está à vista o caso do Cabo Verde com a Espanha. A Espanha não é uma equipe qualquer.
2: Que surpreendeu, sim.
5: Surpreendeu. Portanto, há que ter muito cuidado. Mas eu espero que Portugal ganhe. Espero que pelo menos 2-0 já era o suficiente.
2: Muito bem.
5: Para o Becas, que ele está na escuta também.
2: É, já percebi que sim, já percebi que está na escuta. Um abraço ao Becas.
5: E um abraço também para o Luís, que é do Campinho, que acho que já conheço há muitos anos, e que possivelmente também estará na escuta. Um abraço também para ele.
2: Muito bem. Fica então dedicado. João, um abraço.
5: E para o João também, o resto de boa emissão.
2: Muito obrigado. Continuação também de bom trabalho por aí.
5: Obrigado, João. Até logo.
2: Até logo mais. Um abraço, bom dia, boa tarde. E o nosso ouvinte João Cosme foi mesmo a última participação. Estava aqui a fazer contas e de facto já não vai ser possível atendermos mais ninguém, até porque esta canção do Roberto Carlos é um pouquinho longa. Vamos ouvi-la para já, em A Volta.

0: A volta com o Roberto Carlos a encerrar esta edição da manhã dos Discos Pedidos por Telefone, que regressam à tarde, depois das duas, na habitual edição da Linha Direta. Ainda assim, se quiser participar depois do meio-dia por mensagem, poderá obviamente fazê-lo através dos contactos habituais da Voz de Reguengos, através do Facebook, através do SMS ou através também do WhatsApp. Lembramos o número para onde deve enviar a sua mensagem: 961-734-481. 961-734-481. Ficamos então a aguardar a sua participação. Bom, deixe-me dar aqui duas informações que se prendem com dois incêndios ativos a esta hora no Alentejo e concretamente no distrito de Évora. O primeiro, o alerta dado às 11 horas e 35 minutos, é um incêndio de natureza agrícola que deflagra a esta hora em Aguiar, no concelho de Viana do Alentejo, a mobilizar a esta hora 28 operacionais com 5 viaturas. Temos indicação de um meio aéreo já a operar também neste incêndio no concelho de Viana do Alentejo, concretamente em Aguiar. Depois, um outro incêndio que temos também informação, deflagra esta hora no cruzamento de Alcáçovas junto à Estrada Nacional 380, a mobilizar a esta hora 24 operacionais e 6 viaturas. Portanto, um alerta que foi dado às 11 horas e 36 minutos. É, portanto, este incêndio também que deflagra esta hora na Nacional 380, cruzamento de Alcáçovas, na freguesia de Nossa Senhora da Torega e Nossa Senhora de Guadalupe, obviamente no concelho de Évora. Ficam, portanto, estas duas informações em fecho de hora. Daqui a pouco vamos ter notícias em simultâneo com a Rádio Castrense, como sempre acontece ao meio-dia na cadeia regional de informação. 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
0: Eu regresso daqui a pouco, fico por aí, até já.
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0: tarde. A Escola Profissional Alsud promove esta terça-feira em Mértola o seu Dia Aberto, iniciativa que servirá para dar a conhecer a oferta formativa disponível para o ano letivo 2026-2027. Em destaque estarão os cursos profissionais de técnico de recursos cinegéticos, aquícolas e silvestres e de técnico de apoio à família e à comunidade, áreas que a escola considera estratégicas, fundamentais mesmo para o desenvolvimento do território e para a resposta às necessidades do mercado de trabalho. Segundo a Alsud, os cursos apresentam designações atualizadas na sequência das alterações introduzidas no Catálogo Nacional de Qualificações, reforçando as oportunidades de empregabilidade e de prosseguimento de estudos dos alunos. O curso na área dos recursos cinegéticos, aquícolas e silvestres está diretamente ligado à existência da Escola Profissional Alsud nos domínios da gestão cinegética, conservação da natureza, biodiversidade, caça e pesca. A formação desenvolve-se em articulação com o Parque Natural do Vale do Guadiana e com o projeto Campus Alsud, Centro Experimental Didático de Gestão de Recursos Cinegéticos e da Biodiversidade. E hoje assinala-se o Dia Mundial de Combate à Desertificação e à Seca, uma data que serve de pretexto para a Associação Ambiental Zero reafirmar a importância dos solos e da sua preservação. No Ano Internacional das Pastagens e dos Pastores, o Dia Mundial do Combate à Desertificação e à Seca dá assim destaque às pastagens sob as máximas reconhecer, respeitar e restaurar, como afirma o ambientalista Pedro Horta em declarações à Rádio Castrense.
1: É sobretudo o facto de grande parte do nosso território, do território português, é extremamente suscetível à desertificação. A desertificação, para alguns ouvintes, se calhar, às vezes há uma confusão com o despovoamento, não é a mesma coisa. Tem a ver com a degradação das terras, principalmente do nosso bem, que é o solo. E isto é um fenómeno que acontece em todo o mundo, devido, sobretudo, a questões climáticas e a questões de uso do solo. Neste dia, assinalamos todos os anos esta missão de combater a desertificação. Em Portugal, particularmente, que nos interessa, nós temos cerca de 70% do nosso território é suscetível à desertificação de alguma forma, sobretudo estamos a falar das áreas interiores e a sul. Sem sol não temos um sumidor importantíssimo de dióxido de carbono. As atividades humanas devem contribuir para preservar este bem. Este ano, o tema é sobretudo a preservação das pastagens. Para nós é particularmente importante porque mais de metade da nossa superfície agrícola utilizada são pastagens, sobretudo na região de onde se faz esta emissão. Uma boa parte da área utilizada, como vocês sabem, são zonas de pastoreio. Se tivermos pastagens que estão em boa condição, elas desempenham um conjunto de funções importantíssimas que evitam a degradação do solo. Se tiverem em má condição, pelo contrário, podemos estar aqui a pôr em risco até a nossa própria existência no território.
0: Portugal não vencerá a desertificação sem proteger as suas pastagens. O alerta é feito pela Associação Ambiental Zero, justamente no Dia Mundial de Combate à Desertificação e à Seca. E o sistema educativo não está a ser capaz de acompanhar o aumento de alunos estrangeiros em Portugal. Entre 2014 e 2023, o número de alunos com nacionalidade estrangeira nas escolas públicas cresceu 283% e em 2023-2024, cerca de um em cada sete alunos do sistema era estrangeiro, e a análise da composição da natalidade projeta uma manutenção desta dinâmica nos próximos anos, frisa o estudo EDLOG no relatório Balanço Anual da Educação 2026. Este novo estudo mostra que o sistema não está a ser capaz de acompanhar o disparo de alunos estrangeiros nas escolas portuguesas, com taxas de retenção entre estas crianças superior e muito à dos nacionais, lamenta o coordenador do Sindicato dos Professores da Zona Sul, Manuel Nobre.
2: Esta esta é uma situação que já está a ter algum destaque mediático, já está alguma comunicação social. No entanto, aqui é um problema, uma situação que se arrasta há anos largos, né? Se calhar há, de forma mais expressiva, há quase uma década a esta parte. Precisamente porque tem existido, portanto, um aumento do número de alunos nas escolas, especialmente no litoral alentejano, mas não só. Também em algumas escolas da margem esquerda da Guadiana também se está a refletir, portanto, algum aumento de alunos. Agora, o que todos nós já percebemos é que há uma generalizada falta de professores em todos os setores de ensino, né? Precisamente devido ao desinvestimento dos vários governos na educação, e nomeadamente em disciplinas essenciais como a língua portuguesa, a língua portuguesa não materna, especialmente dirigida a esses alunos estrangeiros, aí então as dificuldades são gritantes, são raros os agrupamentos que têm esse tipo de necessidades que têm uma resposta adequada. Dizer, por exemplo, que se formos às escolas como, por exemplo, de Santo António, onde existem mais de 20 idiomas entre os alunos. Portanto, isto é uma dificuldade que vai acrescendo ano após ano e que o Governo e este Ministério da Educação não dão qualquer tipo de resposta.
0: O sistema educativo não está a ser capaz de acompanhar o aumento dos alunos estrangeiros em Portugal, revela um estudo elaborado pela EdLoc no relatório Balanço Anual de Educação 2026. E o candidato do Chega à Câmara de Beja nas últimas autárquicas considera que, passados 6 meses, a nova gestão da autarquia do movimento Beja Consegue, liderada por Nuno Palma Ferro e apoiado pelo PSD, está a dar bons sinais, embora seja ainda cedo para que se possa fazer uma leitura mais precisa. David Catita refere que o executivo está a arrumar a casa e diz que aprecia a abertura para o diálogo político do novo presidente, por entender que isso é muito positivo.
3: O executivo está há bastante pouco tempo de funções e, portanto, neste momento o que está em marcha ainda não é fortemente da alçada do atual executivo, portanto há coisas que ainda estão a transitar, mas os sinais, na minha opinião, são positivos. Ou seja, há aqui alguma vontade de fazer, de abrir Beja de uma forma territorialmente mais relevante. Beja é uma cidade, como nós dissemos durante toda a campanha e continuamos a dizê-lo, é uma cidade que está de alguma forma encapsulada aqui numa mancha de reserva agrícola que não deixa que Beja cresça. Tem dois problemas adicionais em termos de crescimento, que é o IP2, que estrangula a cidade pelo lado oeste, pelo lado oeste, e a linha do comboio que estrangula a cidade pelo lado oeste, e portanto a cidade de alguma forma tem aqui alguma dificuldade em crescer. O executivo, nas reuniões que tem tido com o Chega, tem-se manifestado disponível para revisitar a questão do ordenamento da cidade, do ordenamento do território, e isso, na nossa opinião, são sinais positivos, apesar de, efetivamente, ainda estar um bocadinho aqui a arrumar a casa.
0: O candidato do Chega à Câmara de Beja nas últimas autárquicas, David Catita, diz que o executivo da Câmara de Beja está a arrumar a casa e está a dar bons sinais políticos. E a Câmara de Mértola promoveu entre 18 de abril e 10 de junho de 2026 mais uma edição dos Jogos Concelhios, iniciativa que contou com o apoio das freguesias e a colaboração de diversas associações, com o objetivo de dinamizar a prática de atividade física e incentivar momentos de convívio e lazer. A edição deste ano reuniu 612 participantes de várias faixas etárias, afirmando-se como um importante espaço de encontro e partilha entre a comunidade, sublinha o presidente da Câmara de Mértola, Mário Tomé.
4: Sim, é verdade, foram mais para números próximos das 700 pessoas que tivemos, portanto, envolvidas na atividade de Jogos Concelhios. É um evento muito importante para nós, mais do que o desporto, promove a cultura, promove uma identidade local, promove muito Mértola na sua gente Isso é muito também aquilo que nós procuramos e desejamos, e portanto, um dia obviamente foi um evento importante e no qual vamos continuar a apostar e a tentar melhorar todos os anos. Eu tenho andado a dar o exemplo das várias atividades, mas o chitro em concreto, que é a forma como é praticado em Merva, com malhas de volume maior, portanto não acontece em muito lado, e era que estava já em algum desuso e acabou por ser reativo, e fruto daquilo que foi a aposta do município. Hoje, quando as coletividades organizam um conjunto de jogos de chito nas várias coletividades, nos vários sítios deste concelho, já se verifica um muito maior número de inscrições e uma adesão maior. Isso é sinónimo de que as coisas foram bem feitas e de que a aposta é certa, e de que as pessoas, quando reavivada a memória, ela é sempre importante, que a vida do homem é a sua história, não é? E portanto isso é importante para nós, obviamente.
0: E a Câmara de Alvito voltou a ser reconhecida com a distinção Município Amigo do Desporto, alcançando este reconhecimento pelo 5º ano consecutivo. Esta distinção, diz a autarquia, permeia o compromisso contínuo da mesma na promoção da atividade física, do desporto, da saúde e do bem-estar da população, através da implementação de políticas, programas e iniciativas que incentivam a prática desportiva para todas as idades, como sublinha o presidente da Câmara de Alvito, José Efigênio.
5: Isto revela claramente o investimento que o município tem feito ao longo dos anos no desporto. A prática desportiva aqui no nosso concelho tornou-se uma prática desportiva não só de apenas um único desporto, mas sim de variedíssimo tipo de desporto. Posso mencionar no concelho, como é o concelho de Alvito, em que temos o futsal, que acaba por ser aqui o desporto rei aqui no nosso concelho, mas temos já também o judo como uma prática desportiva já com grande dimensão. Também já tivemos dois campeonatos mundiais de pesca desportiva aqui no nosso concelho. Também agora também tivemos um encontro internacional de lutas, não é bem, é de defesa pessoal, portanto temos aqui um desporto também de defesa pessoal. E depois temos também a prática do futebol, não do escalão sénior, mas sim das nossas crianças, que começam já com equipas a ter esta prática desportiva. Também vamos começar a prática, apesar de já termos todas as infraestruturas aqui no concelho, também do pádel. Também renovamos o nosso campo de ténis, onde vamos ter também uma equipa também para de aprendizagem também de ténis. Enfim, há um conjunto de esportes, isto também poderia dizer, toda a ginástica que nós vamos apoiando, a hidroginástica, etc, etc. Acaba por um concelho com a dimensão, como é o concelho de Alvito, dar uma resposta muito significativa a tudo o que é o desporto. Daí esta distinção, que eu sinto-me extremamente honrado e extremamente orgulhoso desta distinção, como aconteceu agora nesta semana.
0: A Câmara de Alvito foi distinguida como Município Amigo do Desporto pelo 5º ano consecutivo.
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17: Passam 20 minutos do meio-dia. 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
17: E agora a União de Dadores de Sangue de Corval realiza um convívio nacional. É já o 38º convívio e também o 32º internacional. É já no dia 20 de junho em Torres Vedras. Os sócios e os dadores estão convidados. Para mais informações deverão ligar o 969-015-894 ou ainda o 961-026-764. Ainda também a Gota promove no próximo dia 21 de junho na Sociedade Filarmónica de Corvalense, portanto em São Pedro do Corval, mais uma colheita de sangue nas instalações anexas ao Centro de Saúde. Vai ser das 9 às 13 horas. Não se esqueça que doar sangue faz toda a diferença, por isso, junte-se à Gota, à União de Dadores de Sangue de Corval.
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17: Sejam bem-vindos à hora dos pedidos musicais que chegam por mensagem.
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17: E avançamos para a música. Iniciamos este espaço de pedidos musicais por mensagem com a voz de Kim Barreiros. Diz o José Silva: bom dia, sou o José Silva. Queria dedicar a música aos meus colegas Felipe Silva, Fábio Rocha, Gonçalo Ribeiro e ao encarregado João Rocha. É o Kim Barreiros, então, com o Pitmau, que vamos ouvir já de seguida. Obrigado pela participação.

0: Foi em 2011 que Kim Barreiros gravou esta canção que ouvimos. Ele que abriu este espaço de mensagens dos nossos ouvintes enviadas para o 961-734-481 e seguimos com Miguel Azevedo e Era Uma Vez o Cante.
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0: Bom dia, sou João, gostava de ouvir Miguel Azevedo, as Monadeiras. Obrigado, Azina, Ana Gato. Obrigado, Ana, uma vez mais também pela participação.

As Moldadeiras, Miguel Azevedo, Era Uma Vez o Cante. De seguida, Rita Guerra e Ricardo Afonso. Para ouvirmos A Bela e o Monstro, diz a mensagem da Lia Silva. Olá, gostaria de ouvir a música de Rita Guerra, A Bela e o Monstro. Obrigado. Obrigado também, Lia, uma vez mais, pela sua participação neste espaço de pedidos musicais aqui na Voz de Reguengos. Já toca então esse tema. Vamos ouvir.

0: A bonita banda sonora da Bela e o Monstro, Rita Guerra e Ricardo Afonso. 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
0: E mais um pedido, Botar São João, quero ouvir o Zé Amaro em Comboio Apaixonado para dedicar aos meus filhos, netas, nora, marido e colegas, para si e para a sua mãe, Manuela Marques, Marília, Clara, Nevita, Francisco e para todos os ouvintes. Obrigado, beijinhos, assim é Manuela Cambaio. Obrigado, Manuela, uma vez mais também pela sua participação neste espaço de pedidos musicais. Vamos ouvir então Zé Amaro e um dos seus grandes êxitos, este Cowboy Apaixonado, aqui nesta versão ao vivo. Caminhamos para 1 da tarde, estamos a 23 minutos da hora certa.

Ao vivo, o Zé Amaro e este coração, ou melhor, o cowboy apaixonado, melhor dizendo. E assim, vamos ouvir Chiaro, diz o Duarte Silva. Boa tarde, queria pedir Chiaro, se fores ao Alentejo, para dedicar ao Carrinhas, aos colegas de trabalho e para a Sociedade Agrícola Pestana. Obrigado, Duarte, também pela mensagem.

era meu. O Alentejano Chiaro e Sephoras ao Alentejo. E terminamos este espaço de pedidos musicais com o pedido do nosso ouvinte António Amieira. Boa tarde, gostava de ouvir Tony Carreira com Sonhos de Menino. Obrigado, abraço a Sina Amieira. Muito obrigado, um abraço também para si. E vamos ouvir o tema.

0: Um dos temas mais especiais para Tony Carreira, Sonhos de Menino, a 12 minutos da uma. 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
0: Ficamos a 10 minutos da uma.
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4: Relembro que depois da 1:30 da tarde, mais um episódio dos Parodiantes vai passar pela antena da Voz de Reguengos. Daqui a pouco vamos ter notícias. Deixe-me olhar para o tempo que vai fazer nesta tarde de quarta-feira. A previsão do Instituto Português do Mar e da Atmosfera prevê para esta tarde calor, muito calor. Um dia de céu um pouco nublado, limpo, vento fraco. Para hoje estava também prevista subida da temperatura máxima, com 39 graus em Reguengos, 38 em Évora e Moura, 37 em Redonda, Landroal e Portel, 36 em Mourão e Beja, 33 graus é a máxima hoje em Porto Alegre. Na próxima noite pode contar com uma mínima de 18 graus. Amanhã voltamos a ter um dia muito parecido ao de hoje, com 38 graus previstos para Reguengos de Monsaraz, num dia de céu pouco nublado ou mesmo limpo. E agora vamos olhar também para as notícias que vão marcar o jornal da 1 da tarde. A Associação Beto Chumbo, a Câmara Municipal de Reguengos e a União de Freguesias de Campo e Campinho anunciou o adiamento da próxima edição do Festival Andanças, que não se realizará em 2027. O Turismo de Portugal vai apresentar na próxima sexta-feira o programa Refúgios Climáticos Stay Cool, numa sessão que terá lugar na Estação Náutica de Reguengos. Ainda o município de Reguengos-Monsaraz está a efetuar, a partir de hoje até 2 de julho, trabalhos na Zona Industrial de Reguengos de Monsaraz. E no próximo sábado realiza-se uma caminhada noturna integrada nas comemorações dos 750 anos do Foral Afonsino de Monsaraz. Ainda o Festival Fora da Casca está de regresso ao Castelo de Landroal nos dias 3, 4 e 5 de julho, prometendo voltar a reunir visitantes em torno da gastronomia, do convívio e da animação. Para além de outras notícias que lhe vamos trazer, falamos de desporto. Cláudio Canilhas é o novo treinador da equipa de juvenis sub-17 do Juventude de Évora na próxima época, e a Voz de Reguengos conversou com ele. São declarações para ouvir no Topo de Hora.
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4: Mais uma vez, muito boa tarde. A Associação Pé de Chumbo, a Câmara Municipal de Reguengos de Monsaraz e a União de Freguesias de Campo e Campinho anunciaram o adiamento da próxima edição do Festival Andanças, que não se realizará em 2027. A decisão foi divulgada através de um comunicado conjunto, onde as entidades explicam que o evento irá prolongar o intervalo já previsto para 2026, mantendo assim a pausa no atual modelo de realização bienal. Segundo os promotores, a decisão surge num período particularmente exigente para a Pé de Chumbo, a Associação Cultural sediada em Évora, que terá um papel relevante na programação da Capital Europeia da Cultura 2027. No comunicado é explicado que a Associação assumirá responsabilidades na concepção e execução de projetos integrados na programação de Évora 27, um desafio que exigirá uma mobilização significativa de recursos humanos, técnicos e financeiros nos próximos anos. As entidades sublinham que esta realidade ocorre em simultâneo com a atividade regular da Associação, que inclui a organização de festivais, projetos de criação artística, mediação cultural e trabalho continuado com comunidades e territórios de baixa densidade. De acordo com a organização, a realização do Andanças, em 2027, poderia comprometer as condições necessárias para assegurar os padrões de qualidade, sustentabilidade e impacto que caracterizam o festival, considerado uma das mais emblemáticas iniciativas dedicadas à dança, música e culturas tradicionais em Portugal. O Turismo de Portugal vai apresentar na próxima sexta-feira, às 11h30 da manhã, o programa Refúgios Climáticos Stay Cool, numa sessão que terá lugar na Estação Náutica de Monsaraz. Esta iniciativa tem como objetivo a criação de uma rede nacional de espaços acessíveis, seguros e termicamente confortáveis, preparados para funcionar como refúgios em períodos de calor extremo, reforçando a adaptação do setor turístico às alterações climáticas. A sessão será presidida pelo Secretário de Estado do Turismo, Comércio e Serviços, Pedro Machado, e contará com a presença de várias entidades nacionais e regionais ligadas ao setor. Entre os participantes estarão a Presidente da Câmara Municipal de Reguengos, Marta Prates, o Presidente do Turismo de Portugal, Carlos Abade, o Presidente da Entidade Regional do Turismo do Alentejo e Ribatejo, José Santos, e a diretora executiva da Associação Portuguesa de Centros Comerciais, Carla Pinto. O município de Reguengos Monsaraz está a efetuar a partir de hoje e até ao próximo dia 2 de julho trabalhos de limpeza e manutenção de vias urbanas na zona industrial de Reguengos de Monsaraz. Dado que o trabalho a realizar pode provocar a projeção de detritos e pedras, solicita ao município que nesta zona não estejam estacionadas viaturas. E no próximo sábado realiza-se uma caminhada noturna integrada nas comemorações dos 750 anos do Foral Afonsino de Monsaraz. A iniciativa é promovida pela Albireu e pelos Caminheiros de Monsaraz, contando com o apoio do município de Reguengos. O ponto de encontro é a Fonte do Telheiro, pelas 19h30, e o percurso inclui passagem pelos monumentos megalíticos da freguesia de Monsaraz e um passeio pelas constelações assim que anoitecer. De volta ao Telheiro, os participantes podem optar por se juntar ao Arraial, na sede da Associação Gerações do Telheiro, para jantar, conviver, onde vai haver também animação musical. O Festival Fora da Casca está de regresso ao Castelo de Alandroal nos dias 3, 4 e 5 de julho, prometendo voltar a reunir visitantes em torno da gastronomia, do convívio e da animação. A informação foi divulgada pelo município de Alandroal, que já anunciou as datas da próxima edição daquele que é um dos eventos mais emblemáticos do concelho durante o verão. O festival terá como principais protagonistas o caracol, a caracoleta e o lagostim, produtos que dão identidade ao certame e atraem anualmente centenas de visitantes ao centro histórico da vila. Além de componente gastronómica, a iniciativa irá contar também com insufláveis, animação e tasquinhas, proporcionando atividades para todas as idades ao longo dos 3 dias do evento. A freguesia de Alqueva denuncia nas redes sociais que pelo segundo dia consecutivo foram depositados restos mortais de animais em contentores do largo da igreja de lixo doméstico da freguesia. A freguesia lembra que esta prática é estritamente proibida e constitui um risco grave para a saúde pública e higiene urbana. O correto encaminhamento de cadáveres de animais deve seguir os procedimentos legais específicos. A posição incorreta destes resíduos é passível de coima, apelando a freguesia ao sentido de responsabilidade e civismo de todos para que este comportamento cesse imediatamente. A Junta de Freguesia de Alqueva refere ainda que está atenta e tomará as medidas necessárias. A Biblioteca Municipal de Portel promoveu a quarta atividade do projeto lúdico-educativo denominado O Saber e o Sabor das Árvores. O tema da atividade foi a gratidão e as sessões contaram com a presença de elementos dos bombeiros voluntários de Portel que gentilmente aceitaram a parceria. Um novo conceito de sessões para os mais novos que puderam aprender e divertir-se no ambiente lúdico e interativo. A Junta de Freguesia de Portel promove de 19 a 21 de junho a primeira edição das festas em honra de São Pedro, 3 dias de celebração com o objetivo de festejar em bom convívio e alegria. Esta edição é exemplo das diferentes iniciativas festivas no concelho, conta igualmente com o apoio do município de Portel. O município de Montemor-Novo recebeu recentemente um trator florestal e duas alfaias num investimento total de 130 mil euros com o objetivo de reforçar a capacidade de intervenção na prevenção de incêndios rurais e na gestão de combustíveis. O equipamento cedido pelo Instituto da Conservação da Natureza e das Florestas inclui um trator Valtra N135 com 135 cavalos de potência, equipado para operações florestais, bem como um destroçador de martelos e uma capinadeira de correntes. A entrega foi formalizada através de um contrato de comodato e integra o Programa de Intervenção para a Floresta 2050, um futuro mais verde, financiado pelo Plano de Recuperação e Resiliência. A iniciativa visa fortalecer os meios disponíveis às autarquias para a execução de ações de gestão de combustível e mitigação do risco de incêndio. As temperaturas vão subir e a partir de sábado, sobretudo, é provável que se mantenham também muito elevadas na próxima semana, com temperaturas que podem chegar ou até mesmo ultrapassar os 40 graus em algumas zonas da região. É muito provável que o Instituto Português do Mar e da Atmosfera venha a emitir avisos de tempo quente em parte dos distritos no fim de semana, podendo ser alargados gradualmente a todo o continente a partir de segunda-feira. Esta situação deve-se ao transporte de uma massa de ar que vem do norte de África e do interior da Península Ibérica. De acordo com o IPMA, o tempo quente vai agravar-se e o perigo de incêndio rural, pelo menos, poderá acontecer até à próxima semana. No desporto, Cláudio Canilhas será o novo treinador da equipa de juvenis sub-17 do Juventude de Évora na próxima época. Este é o fim de um percurso que descreve como épico na Casa de Cultura de Corval, destacando o crescimento da escola, o desenvolvimento do futebol feminino, as conquistas competitivas e os projetos sociais que ajudou a criar. Cláudio Canilhas refere que esta nova etapa é uma grande responsabilidade.
9: Um salto grande, com muita responsabilidade, depois de ter estado tantos anos na Casa de Cultura, como jogador em primeiro, muitos anos, depois iniciei a etapa de treinador, depois também coordenação, vários anos, 6 anos de coordenação, há cerca também de 9, 10 anos como treinador principal dos mais diversos escalões, e agora, de facto, mudar para um clube da dimensão do Juventude, participação num campeonato da dimensão que é o Campeonato Nacional, vai ser realmente uma grande responsabilidade e vai ser com um enorme compromisso que assumirei esta função. Portanto, deixar um clube que é praticamente um clube da terra, onde cresci, onde vivi muitos anos, para outro clube daquela dimensão, vai ser uma etapa grande, com muito trabalho, mas estou convicto que as coisas com compromisso no máximo vão correr nas devidas condições.
4: Nesta nova caminhada, Cláudio Canilhas irá encontrar atletas com quem já trabalhou.
9: De facto, por coincidência, foi o reencontro de vários atletas. Estamos a falar aqui em dois miúdos que estiveram comigo nos escalões de Benjamins e agora também o treinador adjunto, amigo de infância, que vamos reencontrar lá nesta caminhada. E, portanto, é mais uma ajuda também na adaptação. A ajuda deles para me adaptar ali numa forma mais rápida. Portanto, ainda mais significado vai ter a caminhada, trabalhando ao lado de pessoas que gosto e que me vão ajudar certamente.
4: Cláudio Carilhas, ao microfone da Voz de Reguengos, refere ainda que a disciplina, o rigor e a ambição continuarão a marcar este novo trajeto, tal como aconteceu até aqui.
9: Trabalhar com jovens na formação exige isso mesmo, o rigor, a disciplina, passar os nossos melhores valores enquanto cidadãos, enquanto pessoa, tudo aquilo que vivi também enquanto jogador e, claro, os pais que são eles também a extensão da educação de casa para os campos, podem esperar de mim, claramente, esses aspectos que falámos agora, o rigor, a disciplina, a educação, tudo aquilo que eu vim aprendendo e fui também partilhando com eles, isso vai ir comigo sempre para qualquer clube, para qualquer missão e, portanto, aqui na Juventude será claramente a mesma coisa.
4: Cláudio Canilhas, o novo técnico da equipa de sub-17 do Juventude de Évora na próxima época desportiva, entrevistado por Gonçalo Ferreira.
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5: Olá! Bem-vindos à nossa parada cheia de paródia.
6: Olha pá, então diz aqui que o novo aeroporto de Lisboa finalmente vai sair do papel.
5: Ah, estás a falar a sério?
6: Olha, o governo decidiu que para não haver mais polémicas com localizações, o aeroporto vai ser inteiramente no metaverso.
5: Metaverso? Aquela coisa de a vida virtual na internet?
6: Olha, é fantástico, não faz barulho, não polui e o atraso nos voos é apenas um erro de buffering.
5: Lá vens tu com informatiquês. E esse é o único problema?
6: Olha, o único problema é que, pelos vistos, as stands mista virtuais vão continuar a custar 12 euros. Olha, Rico, outro dia fui ao médico e ele disse-me: o senhor tem que reduzir drasticamente o consumo de ecrãs ou não chega aos 80.
7: A sério? E o que é que você fez?
6: Olha, apaguei logo a aplicação das finanças e o LinkedIn. Porque se é para morrer cedo, que não seja a ver o sucesso dos outros. Ou a pagar o que devo.
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1: Obrigada, Isabel.
2: Uma edição saída de emergência.
0: No meio de tanta confusão, às vezes os médicos fazem coisas sem nexo. É o caso deste paciente que foi tirar uma hérnia e acabou com uma mudança.

0: então, doutor?
1: Está quase, está quase. Hein? Ai, pronto, pronto. Está feito.
0: E que rico serviço, doutor.
1: Está, não está? É o que eu digo à enfermeira Ana Tércia. Quando o médico é bom, isto é tão fácil como cortar um bife ao almoço.
0: Ou antes como cortar uma salsicha.
1: Agora vamos lá acordar o paciente, a ver se ele está satisfeito com a operação.
0: Com certeza, sou doutora. Senhor Orlando, senhor Orlando.
1: Olha, olha aqui, assim ele não acorda mesmo.
0: Porquê?
1: Porque Orlando era o nome dele antes da operação. Agora chama-se Orlanda, Orlandina.
0: Ah, bem visto, doutor, muito bem visto. Dona Orlanda, Dona Orlanda.
2: O que foi?
0: Já acabou a operação.
2: Ah, sim, e como é que correu?
1: Ah, impecável. Cortámos o mal pela raiz, não sobrou nada.
0: Bem, veja pelos seus próprios olhos, Dona Orlanda.
2: Dona Orlanda? Até um é que estou meio zonzo com a anestesia e você é que está aí a dizer disparates. O meu nome é Orlando, ouviu? Orlando.
1: É, não. Era. Vá, vá, vá. Espreite para baixo do lençol e veja que maravilha de serviço a gente fez.
2: Ah, o quê? Também...
1: Ah, mas o que é isto?
0: Então, é o que você pediu. Queria ser mulher e aí tem.
2: Eu? Mas eu não pedi nada disso.
1: Olha, mais outro que se arrependeu. Fique sabendo que depois de cortar não dá para voltar atrás.
0: Ah, quer dizer, a dar até dá. Há muitos casos em que o paciente ficou com o pênis amputado e o médico voltou a cozer.
1: Pois... Mas para isso era preciso eu estar para aí virado. Fiquem sabendo que eu cá sou médico cirurgião. Só. Não sou nenhuma modista. Cozer não é comigo.
2: Mas cozer o quê? Vocês não me digam que...
1: Fizemos aquilo que você queria. Uma operação de mudança de sexo.
2: De sexo? Ouçam lá, eu vim cá por causa de uma hérnia que andava à mesa a afligir-me aqui a zona do abdómen.
1: Hérnia? Mau Maria, a enfermeira Ana Tércia.
0: Sim.
1: Mostre-me o ficheiro clínico.
0: Aqui está ele.
1: Alexandrino Maciel.
2: O meu nome é Orlando.
1: 28 anos.
2: Não, tem 40.
1: Operação de mudança de sexo.
2: Cirurgia uma hérnia.
1: Tem a certeza? Entre, entre.
3: É só para avisar que eu vou pôr um processo a este hospital. Ouviu, senhor doutorzinho da treta?
1: Mas quem é você?
3: Alexandrina Maciel. Ou por outra, devia ser Alexandrina Maciel. Mas graças à sua incompetência, continua a ser Alexandrina Maciel. Homem e com uma dor de barriga que você não imaginar.
1: Bem, parece que houve aqui um ligeiro ou antes um ligeiríssimo mal-entendido.
2: Mal-entendido? Diga antes, mal-atendido. Eu entro aqui a berrar com dores por causa de uma hérnia e sai daqui uma mulher e continua a berrar com dores.
1: Olha, e muita sorte teve você.
2: Eu?
1: Sim. Normalmente, quando a gente aqui no hospital apanha uma mulher a berrar com dores, manda logo para a sala de partos. Quem é agora?
4: Dá licença, doutora.
1: Quem é você?
4: Ah, hein? Eu sou a esposa do senhor Orlando.
0: Diga antes, esposa da dona Orlanda.
4: Como?
2: Oh, querida, não imaginas o que me fizeram. Enganaram-se e cortaram-me o Orlandinho. Agora sou uma mulher e pior que isso, uma mulher feia.
4: Oh, amorzinho, mas isso são ótimas notícias.
2: Ótimas.
4: Eu desde miúda que sonho em ter uma amiguinha assim. Ai, vais ver que vai ser giro.
2: Giro?
4: Ah, sim. Vou levar-te às melhores lojas de roupa, aos melhores cabeleireiros, às melhores depiladoras.
2: Oh, não!
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13: Quando o desemprego começa a aumentar, uma agência de empregos é o que começa a dar.
6: Qualquer coincidência,

0: desempregado que cega?
1: Sou eu.
0: Sente-se. O que é que sabe fazer?
1: Ai, tudo. Tenho 3 cursos cujos diplomas estão aí junto à minha ficha.
0: Junto à quê? Ah, pois sim, à sua ficha. Cá estão realmente os diplomas.
1: Tenho carta de condução, falo 8 línguas vivas, 2 mortas e 1 moribunda. Tenho experiência com computadores e com nadadores salvadores. Tenho também...
0: Basta, basta. Está admitido como varredor auxiliar.
1: A ver... muito obrigado. Nos tempos que correm é melhor do que nada. Ai, muito e muito obrigado.
0: Quem é o desempregado que se segue?
2: Sou eu.
0: Sente-se. O que é que sabe fazer?
2: Olhe tudo. Tenho 2 cursos de enfermagem e 3 de culinária. Prática de secretariado, de telefonista e de relações públicas. Tenho carta de tratorista e licença de porte de arma. Sei karatê e luta livre. Falo inglês, alemão, francês, madeirense, galego e alentejano. Sou mecânica de automóveis, formada em psicologia. E fiz o curso de árbitro de futebol. Também sei...
0: Basta! Está admitida para tomar conta dos sanitários públicos.
2: Ai, muito, muito agradecida.
0: Quem é o desempregado que se segue?
3: Sou eu.
0: Sente-se. O que é que sabe fazer?
3: Bem, sinceramente, eu não sei fazer nada.
0: Nada.
3: Queres dizer, jogo um pouco de ténis, alguma coisa de golfe e ganhei umas taças no surf. Foi isso.
0: Ai, assim não é fácil. Deixa-me ver. Onde é que está a sua ficha? Ah, cá está ela. Mas o senhor é filho do Dr. Marmelada, que é presidente do PXZ, lá do Desportivo Futebol Clube, e administrador-geral da Marmelax, da Eletrolax e Maxilase.
3: Pois sou eu próprio. Então, arranja só uma coisa para mim?
0: Ah, claro que sim. Olhe, vai já para deputado e começa a estagiar para ministro.
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8: Então,zinho!
9: Olá!
8: Sabe qual é a diferença entre o meu ordenado e a inteligência artificial?
9: Não, então diga lá.
8: Ah, é que a inteligência artificial ainda dá para fingir que existe. Já o meu ordenado, olha, mal entra na conta, entra logo em modo de realidade virtual. Parece muito bonito, mas desaparece mal eu tento tocar-lhe.
10: O quê? Fizeram uma transfusão de sangue com sangue da minha mulher durante a operação?
0: Tivemos que aproveitar a oferta dela, porque há uma grande falta de sangue e o da sua mulher é precisamente o seu tipo.
10: Ah, o quê? Aquela cabra é o meu tipo? Desde quando? Quem é que vos autorizou a meter-me cá para dentro o sangue daquela cabra?
0: Pois, realmente ninguém desconfiou que ela fosse uma cabra. Mas acalme-se, esteja calmo que nós vamos já ver se ela lhe pagou a febre aftosa.
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11: 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Os horários para visitar são os seguintes: diariamente das 9h30 às 12h30 e das 14h às 17h30. É uma exposição que integra o ciclo de Santiago em Monsaraz.
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11: E das duas passam 8 minutos, uma vez mais, boa tarde, sejam bem-vindos à Linha Direta, emissão de quarta-feira, 17 de junho.
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11: Cá estou consigo até perto das três para passar a música que quero ouvir. 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
11: 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Assim vês, a nossa ouvinte Flávia, muito boa tarde.
13: Boa tarde.
11: Olá Flávia, tudo bem?
13: Está tudo bem.
11: Tarde de trabalho?
13: Sim, sim.
11: Ainda,
13: está
11: não
13: calminho,
11: é?
13: Está calminho, sim.
11: Está calminho, muito
13: sim.
11: Bem. O pessoal deve estar com medo do calor, não é?
13: Do calor, é isso, está tudo escondido.
11: Pois é Flávia, então vamos lá saber qual é a frase.
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11: Quem vamos ouvir?
13: O Jorge Ferreira com os parabéns.
11: Porque hoje há mais um aniversário na família, não é?
13: É verdade.
11: Pois é.
13: É a minha mãe, faz hoje 52 primaveras.
11: Estará a ouvir a rádio esta hora?
13: Está, certamente está.
11: Ah, muito bem, então parabéns e um dia feliz, é o que desejamos.
13: Obrigada.
11: Hoje é só para ela?
13: Especialmente para ela e agradecer também a todas as pessoas que deram os parabéns ontem e que estão a dar os parabéns à minha mãe hoje e agradecer no geral a toda a gente. Obrigada a todos.
11: Muito bem, fica esse agradecimento. Flávia, desejamos então a continuação de um bom dia de trabalho.
13: Obrigada, até amanhã.
11: Até amanhã, obrigado. A Flávia Lucas a ligar de Amieira e a pedir Jorge Ferreira, parabéns.

0: Parabéns, parabéns com o Jorge Ferreira na abertura desta edição da tarde dos pedidos musicais dos nossos ouvintes e de Amieira vamos até Perolivas conversar com a nossa ouvinte Maria da Conceição. Muito boa tarde.
1: Boa tarde.
0: Ora, cá estamos de novo, não é?
1: Mais um dia.
0: Mais um dia. Habitualmente é sempre por volta desta hora, não é?
1: Sim, sim.
0: Quando as primas não se atrasam.
1: Pois.
0: Há dias piores que outros, não é?
1: Sim, sim.
0: Pois é. Ora bem, então vamos lá saber qual é a frase de participação.
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0: Quem vamos ouvir?
1: O António Pinto Bastos, com o Zé Gonzalez, com a Portela Vem à Janela.
0: Muito bem. Portanto, vamos dedicar este tema, não é?
1: Sim. Vou já dedicar o primo João e à sua família.
0: Muito obrigado.
1: À minha irmã, às minhas filhas, os meus netos, os meus genros, os meus primos, o meu sobrinho.
0: Ai, o rádio.
1: Família.
0: Sim.
1: À Manuela Cambaio, o Becas, e à Nevita, às primas Marques e os primos Rosados. Fico por aqui.
0: Muito bem, fica então dedicado. Sendo assim, resta-me agradecer a sua participação uma vez mais e espero que, olhe, o dia possa correr bem por aí.
1: Sim.
0: Obrigado, Maria.
1: Obrigado.
0: Um
1: beijinho e até amanhã.
0: Um beijinho para si também. Até amanhã. Obrigado. A nossa ouvinte Maria da Conceição a ligar então de Perolivas e a escolher o fado para ouvir nesta tarde. Juntos, António Pinto Basto e também José Gonzalez e ao Portela.
2: E vamos nos despedir. Foi tão bom estar aqui convosco esta noite. Uma vez mais, obrigado por terem vindo, por estarem connosco. E que tudo corra bem a todos, não é? Que é bom sinal. Este todos conhecem. É teu.

0: Ao vivo, António Pinto Bastos e também José Gonzalez, aqui a ouvir esta canção que se chama O Portela. E seguimos com a participação da Marília. Muito boa tarde.
1: Boa tarde, João Ferreira.
0: Então, como é que está hoje a Marília?
1: Olha, hoje estou um bocadinho melhorzinha.
0: Pois, pronto, isso é que nós queremos, não é?
1: É assim. Isto é como eu costumo dizer, é um dia de cada vez.
0: Exatamente, tem que ser assim, não é?
1: E depois estou aqui, pronto, toda tranquila, ao som da nossa rádio, de ouvir os nossos ouvintes, pessoas amigas de vós.
0: Claro.
1: E nem só. E o rádio vai-me divertindo muito. Toda a vida o rádio me tem divertido, João.
0: Vai-a distraindo e esquecendo essa parte pior, não é?
1: E vai-me esquecendo esta parte pior, é verdade.
0: Muito bem, ainda bem. Ficamos contentes também por saber isso.
1: Sim, é verdade.
0: Então, vamos saber qual é a frase?
1: Tem que ser sempre uma ajudinha.
0: Se é HR Motors...
1: Que é HR Motos.
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1: Está cheio de calor. Ah, pois, o Pingo Doce também já abriu ontem.
0: Pois, parece que sim. Bom, então quem vamos ouvir, Marília?
1: Vamos ouvir a Ágada com o Conselho de Mãe.
0: E hoje dedicamos, não é?
1: Hoje dedicamos. Portanto, à mãe da Flávia, com um grande beijinho para essa senhora. Para ela também, para a Flávia, porque é uma moça lindíssima, muito linda e muito amorosa. E tudo de bom para os pais e para ela também. E quero dedicar também aos netinhos da nossa amiga...
0: Nevita, sim.
1: Ela hoje completa o aniversário,
0: é hoje,
1: né?
0: Exatamente, é precisamente hoje. Ela ontem enganou-se na data, portanto...
1: Pois... E quero dedicar a eles um grande beijinho e àquele jovem que está no hospital, desde melhorzinho, um grande beijinho, porque nós não se conhecemos, mas fazemos tudo parte da família, as pessoas que gostam de nós, fazemos parte da família. À Nevita também um grande beijinho, que eu sei que ela deve estar na escuta, à Maria da Conceição e à irmã da Bete, Maria Custódia. É assim, João, somos tantos, ao Senhor José da Horta também, com rápidas melhoras, e a todos os ouvintes, que somos muitos, mas mais para estas pessoas que fizeram anos. Eu não sei se mais alguém fez anos na parte da manhã.
0: Não, hoje não, há muitos aniversariantes.
1: Ah, então pronto, então não trabalharam muito.
0: Ao
1: João Cosme também, ao Francisco Caeiro, olha, pronto, ficamos por aqui.
0: Muito bem.
1: Para todos e que sejamos felizes. E vamos dizer esta frase que o João Cosme diz: e façam alguém feliz.
0: Ora, aí está, nem mais.
1: Um beijinho.
0: Muito bem. Um beijinho também para si, Marília, e a continuação de melhoras.
1: Obrigada, João. Adeus.
0: Obrigado, até amanhã. Era ouvindo Marília a participar e a pedir então o conselho de mãe na voz de Ágata. Cá está, já a tocar.

0: 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Ora bem, vou passando 28 minutos das duas. Vamos avançando nesta edição da tarde dos pedidos musicais dos nossos ouvintes. E agora vamos ao encontro da nossa ouvinte Fátima Henriques. Muito boa tarde.
1: Boa tarde, João.
0: Como é que está a Fátima?
1: Mais um dia de calorzinho.
0: É verdade, mais um dia quente.
1: Um calorzão, que está mais calor que ontem.
0: Sim, é verdade, agora é sempre a subir.
1: Estava saindo o verão, deu umas nuvens no motor. Não sei se era alguma trovoada.
0: Sim, há essa possibilidade,
1: Sim, andei umas nuvens, muita coisa.
0: Os últimos dias...
1: Espanha, essa grande aí, está tudo...
0: Os últimos dias têm sido assim.
1: Isto é, há muito calor, isto é calor a mais.
0: Pois...
1: quer dizer, para o mês em que estamos e para o mês em que estamos é calor a mais.
0: É, mas o verão vai já entrar no fim de semana, portanto...
1: Pois é.
0: Por isso, não nos podemos queixar, já estamos habituados também.
1: Temos que aguentar, que a gente de fazer, olha...
0: Claro.
1: A ventoinha, olha, paga-se um bocadinho mais de luz.
0: Mas lá terá que ser, não é? Lá terá que ser.
1: A fatura da luz é que está um bocadinho mais alta, mas...
0: Pois. Ora bem, então vamos à nossa frase, Fátima.
1: Se é ganhar moto, é compensa garantida.
0: Muito bem, ora temos aqui o Marco Paulo hoje para ouvir.
1: É isso. Hoje, João,
0: sim.
1: O mês é chegando dia 17.
0: Exato, os seus dias 17 são sempre dias...
1: Os meus dias estão marcados dentro do meu coração. Vai fazer 6 anos em novembro.
0: Exato,
1: e,
0: sim.
1: E há de ficar, tem que estar neste mundo. Sei que um dia vou encontrar, um dia vamos se encontrar. Mas é mesmo assim.
0: Claro. Pronto, então vamos... Sim. Diga.
1: Eu já estou para ouvir o Marco Paulo, hoje para a minha mãe.
0: Exato.
1: Hoje é para mim ouvir e para quem gostar de ouvir, para toda a gente gostar de ouvir essa música. Uma boa tarde para todos e até amanhã, se Deus quiser, João.
0: Sim, senhora. Muito obrigado então pela participação também, Fátima.
1: Já durou um bocado, já. Faz bem.
0: Às vezes faz bem, não é? E é preciso.
1: Faz bem.
0: Pronto, então, sendo assim, até amanhã, Fátima. Obrigado.
1: Até amanhã, João. Obrigadinho. Uma boa tarde para hoje e para todos os seus.
0: Muito obrigado. Para si também. Ora bem, vamos então ouvir o Marco Paulo, que nos traz rosas para a minha mãe. 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

0: Rosas para Minha Mãe, a voz de Marco Paulo, a passar hoje também por cá. Vamos avançando nesta edição da tarde de Discos Diz, a linha direta que está no ar ainda até às 13. E agora conversamos com o nosso ouvinte, Manuel Rosado. Muito boa tarde.
1: Boa tarde, João.
0: Como é que está o Manuel?
1: Está tudo bem, João e família.
0: Cá vamos andando também, infelizmente bem. Sempre a ouvir-nos, não é?
1: Sempre a ouvir.
0: E a esta hora já sei, a descansar, não é?
1: Sim, já. Agora vamos almoçar e depois descansar um bocadinho.
0: Exatamente, sim senhor.
1: Uma horinha, hora e meia, descansar um bocadinho.
0: Muito bem, faz muito bem. Então, vamos à nossa frase?
1: Vamos, CHR Motors, a confiança é garantida.
0: E hoje temos aqui um reguenguense para ouvir, não é?
1: Pois vamos ouvir o Mário Moita.
0: Sim.
1: Com a bota.
0: A bota, muito bem. Dedicamos a música.
1: Vamos já dar os parabéns à Dona Angélica, à mãe da Flávia.
0: Sim.
1: Que tenha passo um dia feliz na companhia de quem mais ama.
0: Sim, senhor.
1: Depois vamos também dedicar para a esposa, para o filho, para a nora, para os netinhos, para o João e sua família e a restante equipa da rádio. Para a Dona Marília Cosme. Sim. Que tenha passo um dia feliz na companhia de quem mais ama.
0: Sim, senhor.
1: Depois vamos também dedicar para a esposa, para o filho, para a nora, para os netinhos, por João e sua família.

0: Piruivas, que até ontem também não falei nelas, lá para as senhoras da Azeruja, e com um excelente trabalho para quem ainda estiver a trabalhar, e um bom descanso para quem estiver a descansar já.
1: Muito bem, sim senhor. Então, sendo assim, desejamos ao Manuel um bom almoço, ainda na companhia da Voz de Reguengos, e espero que a tarde possa correr bem por aí também.
0: Muito obrigado, João. Um abraço e até amanhã.
1: Até amanhã, obrigado. Boa tarde. O nosso ouvinte Manuel Rosado a participar nesta emissão de Discos Pedidos, e cá está a Barra Moita. Vamos ouvir a Bota.

0: E assim escutámos Mário Moita com a Bota. E seguimos agora até à Aldeia de Montoito para conversarmos com o Francisco. Muito boa tarde.
1: Olá, sou João Ferreira, boa tarde.
0: Como é que está? Tudo bem?
1: Tudo bem, com muito calor.
0: É verdade, está mesmo. É. Então, vamos lá saber qual é a frase.
1: Se é as motas, é confiança garantida.
0: Muito bem, vamos voltar a ouvir a Rosinha, não é?
1: É, neste bonito tema tapa no buraco.
0: Muito bem, vamos, então, vamos dedicar esse tema.
1: Vamos dedicar ao amigo José Manuel Paga da Aldeia de Montoito, para o menino Luizinho Faustino Bonitinho da Aldeia de Montoito, para o amigo José Rainho de Montoito, para o Tapas e Petiches da Sociedade da Aldeia de Montoito, com a gerência da menina Rosalina, para a Ana Margarida e para a sua irmã Claudinha Bonitinha, para o amigo Joaquimzinho Borrical, para o amigo José da Horta e para a dona Conceição Aires, para o seu marido António Aires, para o amigo Francisco Cabral, para o carabinho Manuel Guerreiro, para o menino André Missas Gadelha, para Alexandre.

0: E depois de ouvirmos a Rosinha, seguimos agora até Perolivas. Conversamos com a nossa ouvinte Rosária. Muito boa tarde.
1: Boa tarde, Primo João.
0: Então, como é que está a Rosária? Já sei que está bem disposta, pelo menos parece, não é?
1: Estou bem disposta consigo.
0: Pois, olhe, ainda bem, não é?
1: Depois de ouvir outra, a Rosinha.
0: Pois, pronto, olhe.
1: Quando a gente assim, a gente muda sempre para o outro lado.
0: Pois é, muito bem. Pronto, então vamos lá saber qual é aqui a frase de participação.
1: CHR vota confiança garantida.
0: Ora bem, hoje vem assim pedir uma voz diferente, não é?
1: Acho que nunca tinha. Uma voz diferente. Eu gosto desse rapazinho.
0: É, sim senhora, é bom rapaz. E julgo que nunca tinha pedido. Não é?
1: Pois não.
0: Pois, bem me parecia. Então, vamos ouvir o Cássio com Balança, Balança.
1: Sim.
0: Vamos dedicar, não é?
1: Vou dedicar ao Primo João com muitos beijinhos para si e para a sua família toda.
0: Muito obrigado.
1: Para a Nezita com um beijinho, para a Marília com outro, a Manuela Cambaio, da Prima Rosária, para a Prima Manuela com um grande beijinho, e para o Beca, se lá for, eu dou-lhe um rabuçadinho.
0: Pois, vocês estão, estão à espera dele, não é?
1: Pois.
0: Pois é. E mais?
1: E acho que é tudo.
0: Pronto, então por hoje estamos conversados, não é?
1: Pois.
0: Agora sem a miudinha.
1: Agora sem a miudinha.
0: Sem a miudinha,
1: a
0: pois.
1: Miudinha é fazer aquele homem.
0: Pronto,
1: e
0: então...
1: E a farrozinha dele.
0: Pronto. Então vamos ouvir essa canção do Cássio. Rosário, um beijinho para si, obrigado pela participação.
1: Obrigada eu e um beijinho para si também. Até amanhã. Deus quiser.
0: Muito obrigado, até amanhã, boa tarde. E falta-nos apenas uma chamada para preenchermos esta edição da tarde dos Discos Espíritos.
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0: Balança, balança, música trazida por Cássio a esta edição de Discos Pedidos. E seguimos para a última chamada, que é da nossa ouvinte, Nevita. Muito boa tarde.
1: Boa tarde, João.
0: Bem disposta, Nevita?
1: Ora, que remédio.
0: Sente-se por aí o calor ou não?
1: Sente. Estou aqui em casa, mas está muito calor. Hein?
0: Pois, exatamente.
1: Lá fora.
0: Ele está por todo lado, não é?
1: Pois.
0: Pois.
1: Então, olha, o que é que a gente espera no mês de São João?
0: Exato, pois. E com pois. O verão pronto para entrar neste fim de semana, não é?
1: Quer dizer, o ditado antigo, guarda o lhote de São para o mês de São João.
0: Sim, geralmente as noites de São João são frias, não é? As noites. Sim. As noites.
1: Tem anos dito.
0: Pois.
1: Mas as noites são frescas. Mas pronto.
0: Pior é só os dias, durante o dia, não é?
1: Pois.
0: Pois é.
1: Quem anda a trabalhar e com máquinas e sem máquinas é um sacrifício muito grande.
0: Verdade.
1: Pois.
0: Ora bem, então vamos à frase da vida.
1: A consciência é garantida.
0: E hoje temos aqui os Saramagos para ouvir, não é?
1: Saramagos.
0: O meu montinho.
1: O meu montinho.
0: Vamos lá então dedicar, né, Vita?
1: Dedicar ao meu filho Francisco, à minha filha, ao meu genro, a toda a minha família, à família do João, com muitos beijinhos, à Marília, com muitos beijinhos para ela, e que ela pediu um disco para o meu neto. E as melhoras para ela, para a da Horta, com muitos beijinhos também, e as melhoras para o Cosma, muitos beijinhos para todos, muitos beijinhos para a minha família toda, muitos beijinhos para todos.
0: Muito bem, ficam entregues os beijinhos através da rádio.
1: João, e para o João que não fica atrás.
0: muito obrigado.
1: Então, para a sua família toda, e para os seus meninos. E pronto, para todos, pronto, vá. Para a Ari, para todos.
0: Pronto.
1: Porque para as primas da Piruliba, foi a Rosária que me deixou a porta aberta.
0: É verdade.
1: Obrigada, Rosária.
0: Pronto.
1: Então, para todos.
0: E vamos então ouvir a música. Nevita, obrigado pela sua participação, mas ainda bem para si.
1: Obrigado, João.
0: Obrigado, até amanhã.
1: Adeus, até amanhã. Adeus.
0: Obrigado. A nossa ouvinte Nevita a participar. Vamos ficar por aqui quanto a esta edição de Discos Pedidos. A informação chega no topo de hora. 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
0: E ficamos então com o meu montinho, com os Saramagos, canção que nos leva até ao topo de hora.

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1: Mais uma vez, muito boa tarde. A Associação Pé de Chumbo, a Câmara Municipal de Reguengos de Monsaraz e a União de Freguesias de Campo e Campinho anunciaram o adiamento da próxima edição do Festival Andanças, que não se realizará em 2027. A decisão foi divulgada através de um comunicado conjunto, onde as entidades explicam que o evento irá prolongar o intervalo já previsto para 2026, mantendo assim a pausa no atual modelo de realização bienal. Segundo os promotores, a decisão surge num período particularmente exigente para a Pé de Chumbo, a Associação Cultural sediada em Évora, que terá um papel relevante na programação da Capital Europeia da Cultura 2027. No comunicado é explicado que a Associação assumirá responsabilidades na concepção e execução de projetos integrados na programação de Évora 27, um desafio que exigirá uma mobilização significativa de recursos humanos, técnicos e financeiros nos próximos anos. As entidades sublinham que esta realidade ocorre em simultâneo com a atividade regular da Associação, que inclui a organização de festivais, projetos de criação artística, mediação cultural e trabalho continuado com comunidades e territórios de baixa densidade. De acordo com a organização, a realização do Andanças em 2027 poderia comprometer as condições necessárias para assegurar os padrões de qualidade, sustentabilidade e impacto que caracterizam o festival, considerado uma das mais emblemáticas iniciativas dedicadas à dança, música e culturas tradicionais em Portugal. O Turismo de Portugal vai apresentar na próxima sexta-feira, às 11h30 da manhã, o programa Refúgios Climáticos Stay Cool, numa sessão que terá lugar na Estação Náutica de Monsaraz. Esta iniciativa tem como objetivo a criação de uma rede nacional de espaços acessíveis, seguros e termicamente confortáveis, preparados para funcionar como refúgios em períodos de calor extremo, reforçando a adaptação do setor turístico às alterações climáticas. A sessão será presidida pelo Secretário de Estado do Turismo, Comércio e Serviços, Pedro Machado, e contará com a presença de várias entidades nacionais e regionais ligadas ao setor. Entre os participantes estarão a Presidente da Câmara Municipal de Reguengos, Marta Prates, o Presidente do Turismo de Portugal, Carlos Abade, o Presidente da Entidade Regional do Turismo do Alentejo e Ribatejo, José Santos, e a Diretora Executiva da Associação Portuguesa de Centros Comerciais, Carla Pinto. O município de Reguengos-Monsaraz está a efetuar a partir de hoje e até ao próximo dia 2 de julho trabalhos de limpeza e manutenção de vias urbanas na zona industrial de Reguengos de Monsaraz. Dado que o trabalho a realizar pode provocar a projeção de detritos e pedras, solicita ao município que nesta zona não estejam estacionadas viaturas. E no próximo sábado realiza-se uma caminhada noturna integrada nas comemorações dos 750 anos do Foral Afonsino de Monsaraz. A iniciativa é promovida pela Albireu e pelos caminheiros de Monsaraz, contando com o apoio do município de Reguengos. O ponto de encontro é a Fonte do Telheiro, pelas 19h30, e o percurso inclui passagem pelos monumentos megalíticos da freguesia de Monsaraz e um passeio pelas constelações assim que anoitecer. De volta ao Telheiro, os participantes podem optar por se juntar ao Arraial, na sede da Associação Gerações do Telheiro, para jantar, conviver, onde vai haver também animação musical. O Festival Fora da Casca está de regresso ao Castelo de Alandroal nos dias 3, 4 e 5 de julho, prometendo voltar a reunir visitantes em torno da gastronomia, do convívio e da animação. A informação foi divulgada pelo município de Alandroal, que já anunciou as datas da próxima edição daquele que é um dos eventos mais emblemáticos do concelho durante o verão. O festival terá como principais protagonistas o caracol, a caracoleta e o lagostim, produtos que dão identidade ao certame e atraem anualmente centenas de visitantes ao Centro Histórico da Vila. Além de componente gastronómica, a iniciativa irá contar também com insufláveis, animação e tasquinhas, proporcionando atividades para todas as idades ao longo dos 3 dias do evento. A freguesia de Alqueva denuncia nas redes sociais que pelo segundo dia consecutivo foram depositados restos mortais de animais em contentores do largo da Igreja de Lixo Doméstico da freguesia. A freguesia lembra que esta prática é estritamente proibida e constitui um risco grave para a saúde pública e higiene urbana. O correto encaminhamento de cadáveres de animais deve seguir os procedimentos legais específicos. A deposição incorreta destes resíduos é passível de coima, apelando a freguesia ao sentido de responsabilidade e civismo de todos para que este comportamento cesse imediatamente. A Junta de Freguesia de Alqueva refere ainda que está atenta e tomará as medidas necessárias. A Biblioteca Municipal de Portel promoveu a quarta atividade do projeto lúdico-educativo denominado Saber e o Sabor das Árvores. O tema da atividade foi a gratidão e as sessões contaram com a presença de elementos dos bombeiros voluntários de Portel que gentilmente aceitaram a parceria. Um novo conceito de sessões para os mais novos que puderam aprender e divertir-se num ambiente lúdico e interativo. A Junta de Freguesia de Portel promove de 19 a 21 de junho a primeira edição das festas em honra de São Pedro, 3 dias de celebração com o objetivo de festejar em bom convívio e alegria. Esta edição é exemplo das diferentes iniciativas festivas no concelho, conta igualmente com o apoio do município de Portel. O município de Montemor-Novo recebeu recentemente um trator florestal e 2 alfaias num investimento total de 130 mil euros com o objetivo de reforçar a capacidade de intervenção na prevenção de incêndios rurais e na gestão de combustíveis. O equipamento cedido pelo Instituto da Conservação da Natureza e das Florestas inclui um trator Valtra N135 com 135 cavalos de potência equipado para operações florestais, bem como um destruçador de martelos e uma capinadeira de correntes. A entrega foi formalizada através de um contrato de comodato e integra o Programa de Intervenção para a Floresta 2050, um futuro mais verde, financiado pelo Plano de Recuperação e Resiliência. A iniciativa visa fortalecer os meios disponíveis às autarquias para a execução de ações de gestão de combustível e mitigação do risco de incêndio. As temperaturas vão subir e a partir de sábado, sobretudo, é provável que se mantenham também muito elevadas na próxima semana, com temperaturas que podem chegar ou até mesmo ultrapassar os 40 graus em algumas zonas da região. É muito provável que o Instituto Português do Mar e da Atmosfera venha a emitir avisos de tempo quente em parte dos distritos no fim de semana, podendo ser alargados gradualmente a todo o continente a partir de segunda-feira. Esta situação deve-se ao transporte de uma massa de ar que vem do norte de África e do interior da Península Ibérica. De acordo com o IPMA, o tempo quente vai agravar-se e o perigo de incêndio rural, pelo menos, poderá acontecer até à próxima semana. No desporto, Cláudio Canilhas será o novo treinador da equipa de juvenis sub-17 do Juventude de Évora na próxima época. Este é o fim de um percurso que descreve como épico na Casa de Cultura de Corval, destacando o crescimento da escola, o desenvolvimento do futebol feminino, as conquistas competitivas e os projetos sociais que ajudou a criar. Cláudio Canilhas refere que esta nova etapa é uma grande responsabilidade.
6: Um salto grande, com muita responsabilidade. Depois de ter estado tantos anos na Casa de Cultura, como jogador em primeiro, muitos anos, depois iniciei a etapa de treinador, depois também coordenação, vários anos, 6 anos de coordenação, há cerca também de 9, 10 anos como treinador principal dos mais diversos escalões, e agora, de facto, mudar para um clube da dimensão do Juventude, participação num campeonato da dimensão que é, o Campeonato Nacional, vai ser realmente uma grande responsabilidade e vai ser com um enorme compromisso que assumirei esta função. Portanto, deixar um clube que é praticamente um clube da terra, onde cresci, onde vivi muitos anos, para outro clube daquela dimensão, vai ser uma etapa grande, com muito trabalho, mas estou convicto que as coisas com compromisso no máximo vão correr nas devidas condições.
1: Nesta nova caminhada, Cláudio Canilhas irá encontrar atletas com quem já trabalhou.
6: De facto, por coincidência, foi o reencontro de vários atletas. Estamos a falar aqui em dois miúdos que estiveram comigo nos escalões de Benjamins e agora também o treinador adjunto, amigo de infância, que vamos reencontrar lá nesta caminhada. E, portanto, é mais uma ajuda também na adaptação. A ajuda deles para me adaptar ali numa forma mais rápida. Portanto, ainda mais significado vai ter a caminhada, trabalhando ao lado de pessoas que gosto e que me vão ajudar certamente.
1: Cláudio Grilhas, ao microfone da Voz de Reguengos, refere ainda que a disciplina, o rigor e a ambição continuarão a marcar este novo trajeto, tal como aconteceu até aqui.
6: Trabalhar com jovens na formação exige isso mesmo, o rigor, a disciplina, passar os nossos melhores valores enquanto cidadãos, enquanto pessoa, tudo aquilo que vivi também enquanto jogador e, claro, os pais que são eles também a extensão da educação de casa para os campos, podem esperar de mim, claramente, esses aspectos que falámos agora, o rigor, a disciplina, a educação, tudo aquilo que eu vim aprendendo e fui também partilhando com eles, isso vai ir comigo sempre para qualquer clube, para qualquer missão e, portanto, aqui na Juventude será claramente a mesma coisa.
1: Cláudio Canilhas, o novo técnico da equipa de sub-17 do Juventude de Évora na próxima época desportiva, entrevistado por Gonçalo Freire.
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7: Quem ouvem chove do 2º Sargento Rui Beijinho da Salve Situação do Comando Territorial da Guarda Nacional Republicana Évora para vos informar acerca da atividade operacional desenvolvida no dia 16 de junho de 2026. Na área de responsabilidade deste comando ocorreram 6 acidentes de viação, sendo 4 colisões e 2 despistes, e o qual resultou um ferido leve. Registaram-se 3 incêndios, sendo 3 de natureza agrícola, tendo ardido cerca de 10,47 hectares de pasto, tendo resultado danos materiais. No âmbito da criminalidade foram registradas 12 ocorrências, sendo 4 crimes contra as pessoas, 4 crimes contra o património, 2 crimes contra a vida da sociedade e 2 crimes previstos de civilização avulsa. Foram efetuadas 4 detenções em flagrante delito, sendo 1 pelo crime de condução em estado de embriaguez, 1 pelo crime de condução sem habilitação legal, 1 pelo crime de permanência ilegal em território nacional e 1 pelo crime de ameaça agravada. No âmbito do controle nacional, registramos 70 infrações relativas à legislação rodoviária e uma infração relativa à legislação ambiental. Mantemos as operações direcionadas à fiscalização do comércio e captura, posse e transporte de meixão, à prevenção da floresta e ao controle do mato da madeira do Pinheiro, uma operação com incidência no policiamento intensivo costeiro, uma operação com âmbito de fiscalização rodoviária, uma operação de sensibilização da problemática dos afogamentos, uma operação com incidência nos exames escolares e, por último, uma operação com incidência na segurança de residências no período de veraneio. Por hoje é tudo, a salva situação da Comando Territorial de Évora e restante efetivo das unidades. Já a todos vós um ótimo dia.
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1: Mais uma vez, muito boa tarde. Passam neste momento 19 minutos das 15 horas. Bem-vindos a mais uma hora de emissão.
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1: Avançamos para a música neste arranque de hora com este êxito de Nuno Ribeiro. A música chama-se Saloia. Espero que possa continuar ligado a nós através dos 99 FM ou através da emissão online também em vozdereguengos.pt. Ótima tarde para si.

Esta é a música de Carlão, chama-se Onhá Nené. Depois temos também iniciado esta hora de emissão com os sons de Nuno Ribeiro e a sua Saloia. Vão passando 26 minutos das 3, votos renovados de uma excelente tarde de quarta-feira, ligada à voz de Reguengos. Ora, deixe-me dar-lhe aqui uma sugestão para a próxima sexta-feira, no Auditório Municipal Alberto Genes, vai acontecer um concerto, mas não só, é a partir das 21h30, é um concerto no património, sinte-se com o grupo de música contemporânea, há uma oficina de música marcada para as 14h30 com o Conservatório Regional do Alto Alentejo, aliás, no Conservatório Regional do Alto Alentejo, assim é que está correto, é a partir das 14h30, essa oficina de música contemporânea, e depois à noite, a partir das 21h30, também na sexta-feira, esse concerto no Auditório Municipal Alberto Genes. Portanto, fico com estas sugestões, duas sugestões, uma para as 14h30 e a outra para as 21h30 de sexta-feira, concerto no património, síntese com o grupo de música contemporânea a não perder.

0: atrás.
1: E de vez em quando é sempre bom voltar atrás. Neste caso, voltámos mesmo à década de 90 para recordarmos aqui esta canção na voz de Paulo Brizos, uma versão ao vivo, Voltar Atrás, só mais uma vez. Neste menos um minuto, praticamente depois das 3:30 da tarde, estamos agora com o apoio, como sempre, do Mel Super em Mourão. 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Daqui a pouco vamos ouvir a Tina, de Micael Carreira.
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1: Ficamos agora a 25 minutos das 4.
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1: E tal como prometido, agora Miguel Carreira e Terry e o sucesso Tina.
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1: E tal como prometido, agora Miguel Carreira e Terry e o sucesso Tina.

Esta pode ser considerada uma das músicas deste verão, que está quase a entrar. Vai já ser no próximo fim de semana que entramos em mais uma estação e vai ser de facto o verão, que enfim, de alguma forma também já começou devido a este calor que já chegou ao Alentejo há alguns dias atrás. Olha, por falar em tempo, deixe-me dizer-lhe que nesta tarde de quarta-feira a Meteo Alentejo indica-nos que em algumas zonas do Alentejo, nomeadamente esta zona mais perto de Espanha, está, enfim, já com alguns aguaceiros e trovoadas a desenvolverem-se. A Meteo Alentejo dá-nos conta do desenvolvimento de aguaceiros e trovoadas, concretamente na zona de Estremoz, uma outra na zona de Barrancos, Santa Aleixo da Restauração e Vila Verde de Ficalho, com algumas descargas elétricas já registadas nesta tarde. Há aqui também indicação de Amarleja, estava aqui a verificar também Santa Aleixo da Restauração, como já tinha referido, e também Barrancos, com algumas descargas elétricas. Aliás, havia essa possibilidade de algumas trovoadas na tarde de hoje no Alentejo. Ora, já se sabe que os próximos dias vão ser bastante quentes, sobretudo na próxima semana, com temperaturas que vão ultrapassar os 40 graus. Vamos para já olhar para a próxima noite, pode contar com 18 graus, é a mínima prevista para Reguengos de Monsaraz. Amanhã voltamos a ter um dia de céu pouco nublado, com vento a soprar fraco e uma temperatura máxima de 38 graus em Reguengos. É, portanto, esta a temperatura prevista também para o dia de amanhã. E voltamos à música nesta hora de emissão, quando 19 minutos e meio nos separam das 4 da tarde. Agora para ouvirmos a voz de Irina Barros, vem por aí essa canção que se chama Tu e a Lua. Continuação de uma boa tarde de trabalho ligada à voz de Reguengos em viagem. Obrigado pela boleia que nos dá também nesta tarde.

Chama-se Deixa o Clima Rolar, esta canção de Badoja. Bom, e faltam um pouco mais de 2 horas para Portugal jogar pela primeira vez no Mundial 2026. Lembro que Portugal joga hoje a partir das 18 horas com a República Democrática do Congo. É, portanto, é um dos jogos da primeira jornada do Grupo K do Mundial 2026. Marcado esse encontro para as 18 horas no estádio MRG Stadium, em Houston. Quanto ao 11 provável, já o avancei nesta manhã, mas mais uma vez, volto então a dizer-lhe: Diogo Costa, João Cancelo, Ruben Dias, Gonçalo Inácio, Nuno Mendes, João Neves, Vitinha, Bruno Fernandes, Bernardo Silva, Pedro Neto e Cristiano Ronaldo, frente à República Democrática do Congo, a partir das 18 horas. Ora, nesta manhã trouxemos-lhe uma canção de apoio à seleção, uma outra lhe trago, chama-se Grito de Campeão, e é a canção que vamos ouvir já de seguida. É caso para dizer, boa sorte, Portugal.

Uma das mais novas dos Descendentes, chama-se Carolina. Estamos praticamente no final desta hora, que contou com o apoio do Meu Super em Mourão. 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Pois bem, estamos no final desta hora. Vamos ter informação regional em simultâneo com a Rádio Belvas, nesse simultâneo que acontece sempre às 16 horas, na cadeia regional de informação. Para o final de hora, Nena, guardei-te um lugar. É essa a canção que nos leva até perto das 4 da tarde. Desejo-lhe a continuação de uma boa quarta-feira.

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7: Passamos para as notícias na Rádio Elvas. Bruno Almeida exige ao Governo solução para património abandonado em Vila Fernando e no Caia. Clubes de verão prometem voltar a divertir as crianças de Campo Maior entre julho e agosto. Monte Pernovo acolhe a 11ª edição das Noites Curtas. Festival Habana Viana regressa em julho com música, campismo e novas atividades para os jovens. São estes os temas que desenvolvemos já de seguida. O presidente da Câmara Municipal de Elvas, Rundo Almeida, voltou a defender a recuperação do antigo centro educativo de Vila Fernando, considerando que o complexo, atualmente devoluto, poderia ser aproveitado para responder às necessidades habitacionais existentes no concelho. Ainda antes de uma reunião realizada na passada segunda-feira em Vila Fernando com os presidentes das juntas de freguesia, o autarca, num vídeo publicado nas redes sociais, criticava o estado de abandono do património público e questionava a falta de intervenção do governo. Rundo Almeida considera incompreensível que o Estado não coloque o antigo reformatório nas mãos da Câmara Municipal, numa altura em que existem muitas carências habitacionais no concelho.
8: Com tanta gente a necessitar de uma habitação, excelentes prédios que aqui estão, que entram numa fase de degradação nunca vista. Eu pergunto, mas por que razão é que o Poder Central não coloca esta propriedade nas mãos da Câmara Municipal de Elvas? Por que não aproveitar, evidentemente, estas verbas agora do PRR para requalificar todas essas habitações? Estou convencido que a maioria das pessoas que hoje têm carências habitacionais e que vivem na nossa cidade em condições precárias, que não se importariam rigorosamente nada de poder vir ocupar estas casas. E a Câmara assumiria depois uma responsabilidade. Era criar meios de transporte para que as pessoas se deslocassem para o seu meio de trabalho.
7: Além de Vila Fernando, o presidente da Câmara aponta também o estado de degradação das habitações do Caia e promete continuar a exigir uma solução ao governo.
8: A exigir ao governo que olhe por Vila Fernando, que olhe por este património que está abandonado há mais de 25 anos. Isto é uma vergonha para todos aqueles que no decorrer das eleições andam sempre preocupados em dizer que irão olhar para o interior do país. Pois aqui está bem a imagem da forma como têm olhado. Mas o mesmo acontece com as casas que estão no Caia. À entrada de Portugal, com simples euros, se podia requalificar e mais outras tantas famílias poderiam ali encontrar a sua habitação. Por isso, tenham em atenção que Elvas não vai colocar calão, acabando por verificar todo este património que é todos nós e que o governo tenta entê-lo abandonar.
7: Rundo Almeida exigirá ao governo soluções para o património abandonado, quer em Vila Fernando, quer no Caia. Entre 1 de julho e 31 de agosto, as crianças de Campo Maior voltam a poder ocupar as suas férias com as mais diversas atividades no decorrer de uma nova edição dos clubes de verão. Idas à piscina e visitas a vários espaços museológicos da vila, a par de muitas atividades divertidas, serão apenas alguns dos ingredientes deste programa municipal para o qual já se encontram abertas as inscrições. Com isto, a Câmara Municipal, tal como explica a vereadora Paula Jongita, procura apoiar as famílias numa altura em que os mais novos estão de férias, ao mesmo tempo que proporciona às crianças um conjunto diversificado de atividades lúdico-desportivas.
9: Nosso objetivo é promover atividades lúdico-desportivas num âmbito em que nós vamos ter monitoras e vamos ter formadoras com eles a acompanhá-los, até promover ali algumas atividades em que eles se sintam acompanhados e ao mesmo tempo a dar apoio às famílias.
7: Para eles também são sempre semanas muito divertidas porque para além de poderem brincar também vão poder aprender muita coisa, não é?
9: Sim, sem dúvida. Este ano estamos aí a preparar algumas coisas diferentes. Pronto, espero que corra tudo bem e que eles aproveitem a experiência.
7: A iniciativa é destinada a crianças dos 5 aos 10 anos, com a Câmara Municipal a permitir um total de 100 inscrições. Contrariamente ao que acontecia até aqui, os clubes de verão não terão desta vez o seu quartel-general no centro comunitário da vila.
9: Este ano vamos ter uma alteração no espaço, mas depois, atempadamente, essa informação irá ser dita aos pais, aos seus encarregados de educação, às pessoas que se inscreverem nas atividades dos clubes de verão.
7: Vereadora, estamos a falar de uma resposta para crianças com que idades?
9: Com crianças dos 5 aos 10.
7: Portanto, o município vai aceitar aqui até quantas inscrições?
9: Serão aproximadamente 100 crianças.
7: O município de Campo Maior a promover um ano mais os tradicionais clubes de verão ao longo de 2 meses, com interrupção entre os dias 8 e 16 de agosto, por ocasião das festas do povo. O projeto Ruínas regressa com a 11ª edição de Noites Curtas, uma mostra de teatro, dança e performance que volta a ocupar as oficinas do convento, no convento de São Francisco, em Montemor Novo, entre hoje e sábado, sempre às 9h30 da noite. Integrado no evento Cidade Preocupada, o programa reúne 12 artistas e coletivos ao longo de 4 noites, num formato que combina criações convidadas e, pela primeira vez, obras selecionadas através de uma Open Call Nacional, como refere a diretora de produção do projeto Ruínas, Catarina Caetano.
6: As Noites Curtas são uma mostra de curtas de teatro e performance que acontecem nas oficinas do convento nas noites mais curtas do ano. Normalmente apanha o solstício de verão e pronto, é uma celebração que nós já vamos fazendo há 11 anos, é a 11ª edição esta. E este ano também, pela primeira vez, nós fizemos uma open call para abrir um bocadinho o nosso espectro e conhecermos melhor o que de melhor se faz neste Portugal. Para 3 das curtas, nós normalmente funcionamos por convite, mas 3 das nossas curtas este ano foram selecionadas da Open Call que fizemos a nível nacional. E são elas a primeira curta da mostra, que é a Milena Levitt, com a performance Sem Papéis. Depois vamos ter no dia a seguir o André Gouveia com o Op. E no último dia, Dali Schwartz e Marcos Aganju com o Ya Walk Talk. São as 3 performances que foram selecionadas na Open Call e que integram a programação de 12 performances.
7: Outra das novidades desta edição prende-se com a ocupação dos espaços das oficinas do convento, desafiando criadores e público a uma nova relação com o edifício.
6: O que é que há de novo este ano? Para já, o desafio que foi lançado aos criadores no que diz respeito à ocupação dos espaços das oficinas do convento. Vamos tentar renovar um bocadinho a lógica da ocupação dos espaços, mas na verdade não sabemos muito bem em que é que isso vai resultar, porque agora depende um bocadinho das opções de cada criador das curtas. Pronto, vamos reestruturar um bocadinho o percurso que os próprios espectadores fazem pelo espaço, acompanhando as performances.
7: O evento tem vindo a crescer em dimensão e diversidade de públicos. Catarina Caetano destaca o papel do festival como ponto de encontro artístico.
6: Este evento permite chegarmos a mais pessoas porque acaba por captar muita curiosidade do espectador e todos os anos temos tido cada vez mais procura e cada vez mais interesse por parte dos espectadores e não é só a nível local, acaba por acontecer num espectro mais alargado por causa também dos convidados que temos e portanto quanto maior a diversidade dos convidados, maior a diversidade dos públicos, a mostra tem ganho assim uma dimensão cada ano mais robusta muito por aí, se envolve cada vez mais gente, amplifica também as relações, as parcerias, as complicidades artísticas que vão surgindo. É um ponto de encontro.
7: A entrada nos espetáculos destas Noites Curtas entre hoje e sábado é gratuita, mas sujeita à lotação do espaço. A Quinta da Joana em Viana do Alentejo recebe entre os dias 10 e 12 de julho mais uma edição do Festival Jovem Abana Viana. O evento, que tem a GNTK e o Bispo como cabeças de cartaz, é promovido pela Câmara Municipal em parceria com as Juntas de Freguesia do Conselho e diversas entidades locais. Com entrada gratuita, o festival promete 3 dias de animação dedicados à juventude, com concertos, atuações de DJs, atividades de convívio e a possibilidade de campismo no recinto. Sobre a edição deste ano do evento, o Presidente da Câmara de Viana do Alentejo, Luís Metrocos, destaca a aposta na recuperação do espírito de campismo e a participação dos jovens na construção do programa.
10: Para além dos artistas que já são conhecidos, portanto o Bispo e o GNTK, por curiosidade até tem uma música muito que está a ficar muito viral, dedicada ao Mundial e à nossa seleção, que é curioso. Portanto, esperemos que sejam muito bem acolhidos. Foram nomes propostos aqui por um grupo de jovens e os quais nós acolhemos, portanto com a participação deles. E para além disso, o que vamos tentar fazer diferente é vamos tentar recuperar a tradição que existia nos números dos campistas, para que possam novamente voltar a acampar na Quinta da Joana. E para isso, tentaremos fazer atividades durante o dia que vão para além dos artistas. Essa é que será a nossa principal novidade, é que consigamos atrair os nossos jovens para o viver do dia, o viver das atividades durante o dia e que possamos voltar a uns bons números dos campistas que ficam durante todo o festival.
7: Dizendo que o festival é aberto à participação dos jovens de todo o país, o autarca adianta que as inscrições para quem quiser acampar no recinto deverão ser feitas através do portal do associativismo ou dos contactos da Câmara Municipal.
10: As inscrições irão decorrer como nos anos anteriores. Basta, temos os contactos aqui da Câmara, temos aqui o nosso portal do associativismo também em desenvolvimento e acolheremos naturalmente as inscrições de todos os que possam chegar até nós. Tínhamos todo o gosto que possam vir jovens de outros concelhos. Aliás, o Abana Viena tem que se abrir também um bocadinho nessa vertente para que outros jovens nos possam visitar. É para nós um gosto recebê-los e, portanto, é aberto a todos naturalmente.
7: Luís Metrogues enquadra ainda o Abana Viena na Estratégia Municipal para as Juventude, destacando o trabalho desenvolvido através do Conselho Municipal de Juventude, a criação de novas iniciativas de participação cívica e a aproximação ao mercado de trabalho.
10: Temos vindo a dinamizar também através do nosso Conselho Municipal de Juventude novas dinâmicas que queremos implementar durante o mandato. Falo de uma Assembleia Municipal Jovem, falo de um Fórum Jovem também pelo menos uma vez por ano. Estamos a cumprir as datas das nossas reuniões do Conselho Municipal, até para cumprir o nosso programa eleitoral. A querer também que dinamizar um programa que faça um match entre os nossos jovens que terminam os seus cursos, quer sejam universitários, quer sejam profissionais, e que possam entrar em contacto com os empresários locais para terem acesso ao mercado de trabalho. Portanto, estamos a trabalhar muito para os nossos jovens, é isso que queremos fazer. Neste caso, o Abana Viena é apenas um dos nossos momentos e um momento de diversão para eles, porque também o merecem nessas idades, e espero que gostem, que usufruam, e deixo o convite a todos para participarem.
7: Com o programa diversificado, a entrada gratuita e novas dinâmicas direcionadas para a juventude, o Festival Jovem Abana Viena promete voltar a afirmar-se como um dos principais eventos de verão na região. Quanto à previsão do estado do tempo, contamos com céu pouco nublado ou limpo, vento fraco ou moderado e pequena subida de temperatura. Elvas e Campo Maior contam com mínima de 19, máxima de 38. Porto Alegre, mínima de 22, máxima de 34. Évora, mínima de 18, máxima de 37. Beja, mínima de 19, máxima também a chegar aos 37 graus.
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5: Mais uma vez, muito boa tarde. A Associação Pé de Chumbo, a Câmara Municipal de Reguengos de Monsaraz e a União de Freguesias de Campo e Campinho anunciaram o adiamento da próxima edição do Festival Andanças, que não se realizará em 2027. A decisão foi divulgada através de um comunicado conjunto, onde as entidades explicam que o evento irá prolongar o intervalo já previsto para 2026, mantendo assim a pausa no atual modelo de realização bienal. Segundo os promotores, a decisão surge num período particularmente exigente para a Pé de Chumbo, a Associação Cultural sediada em Évora, que terá um papel relevante na programação da Capital Europeia da Cultura 2027. No comunicado é explicado que a Associação assumirá responsabilidades na concepção e execução de projetos integrados na programação de Évora 27, um desafio que exigirá uma mobilização significativa de recursos humanos, técnicos e financeiros nos próximos anos. As entidades sublinham que esta realidade ocorre em simultâneo com a atividade regular da Associação, que inclui a organização de festivais, projetos de criação artística, mediação cultural e trabalho continuado com comunidades e territórios de baixa densidade. De acordo com a organização, a realização do Andanças em 2027 poderia comprometer as condições necessárias para assegurar os padrões de qualidade, sustentabilidade e impacto que caracterizam o festival, considerado uma das mais emblemáticas iniciativas dedicadas à dança, música e culturas tradicionais em Portugal. O Turismo de Portugal vai apresentar na próxima sexta-feira, às 11h30 da manhã, o programa Refúgios Climáticos Stay Cool, numa sessão que terá lugar na Estação Náutica de Monsaraz. Esta iniciativa tem como objetivo a criação de uma rede nacional de espaços acessíveis, seguros e termicamente confortáveis, preparados para funcionar como refúgios em períodos de calor extremo, reforçando a adaptação do setor turístico às alterações climáticas. A sessão será presidida pelo Secretário de Estado do Turismo, Comércio e Serviços, Pedro Machado, e contará com a presença de várias entidades nacionais e regionais ligadas ao setor. Entre os participantes estarão a Presidente da Câmara Municipal de Reguengos, Marta Prates, o Presidente do Turismo de Portugal, Carlos Abade, o Presidente da Entidade Regional do Turismo do Alentejo e Ribatejo, José Santos, e a diretora executiva da Associação Portuguesa de Centros Comerciais, Carla Pinto. O município de Reguengos Monsaraz está a efetuar a partir de hoje e até ao próximo dia 2 de julho trabalhos de limpeza e manutenção de vias urbanas na zona industrial de Reguengos de Monsaraz. Dado que o trabalho a realizar pode provocar a projeção de detritos e pedras, solicita ao município que nesta zona não estejam estacionadas viaturas. E no próximo sábado realiza-se uma caminhada noturna integrada nas comemorações dos 750 anos do Foral Afonsino de Monsaraz. A iniciativa é promovida pela Albireu e pelos caminheiros de Monsaraz, contando com o apoio do município de Reguengos. O ponto de encontro é a Fonte do Telheiro, pelas 19h30, e o percurso inclui passagem pelos monumentos megalíticos da freguesia de Monsaraz e um passeio pelas constelações assim que anoitecer. De volta ao Telheiro, os participantes podem optar por se juntar ao Arraial, na sede da Associação Gerações do Telheiro, para jantar, conviver, onde vai haver também animação musical. O Festival Fora da Casca está de regresso ao Castelo de Alandroal nos dias 3, 4 e 5 de julho, prometendo voltar a reunir visitantes em torno da gastronomia, do convívio e da animação. A informação foi divulgada pelo município de Alandroal, que já anunciou as datas da próxima edição, daquele que é um dos eventos mais emblemáticos do concelho durante o verão. O festival terá como principais protagonistas o caracol, a caracoleta e o lagostim, produtos que dão identidade ao certame e atraem anualmente centenas de visitantes ao Centro Histórico da Vila. Além de componente gastronómica, a iniciativa irá contar também com insufláveis, animação e tasquinhas, proporcionando atividades para todas as idades ao longo dos 3 dias do evento. A freguesia de Alqueva denuncia nas redes sociais que pelo segundo dia consecutivo foram depositados restos mortais de animais em contentores do largo da igreja de lixo doméstico da freguesia. A freguesia lembra que esta prática é estritamente proibida e constitui um risco grave para a saúde pública e higiene urbana. O correto encaminhamento de cadáveres de animais deve seguir os procedimentos legais específicos. A posição incorreta destes resíduos é passível de coima, apelando a freguesia ao sentido de responsabilidade e civismo de todos para que este comportamento cesse imediatamente. A Junta de Freguesia de Alqueva refere ainda que está atenta e tomará as medidas necessárias. A Biblioteca Municipal de Portel promoveu a quarta atividade do projeto lúdico-educativo denominado Saber e o Sabor das Árvores. O tema da atividade foi a gratidão e as sessões contaram com a presença de elementos dos bombeiros voluntários de Portel que gentilmente aceitaram a parceria. Um novo conceito de sessões para os mais novos que puderam aprender e divertir-se num ambiente lúdico e interativo. A Junta de Freguesia de Portel promove de 19 a 21 de junho a primeira edição das Festas em Honra de São Pedro, 3 dias de celebração com o objetivo de festejar em bom convívio e alegria. Esta edição é exemplo das diferentes iniciativas festivas no concelho, conta igualmente com o apoio do município de Portel. O município de Montemor-Novo recebeu recentemente um trator florestal e 2 alfaias num investimento total de 130 mil euros com o objetivo de reforçar a capacidade de intervenção na prevenção de incêndios rurais e na gestão de combustíveis. O equipamento cedido pelo Instituto da Conservação da Natureza e das Florestas inclui um trator Valtra N135 com 135 cavalos de potência equipado para operações florestais, bem como um destruçador de martelos e uma capinadeira de correntes. A entrega foi formalizada através de um contrato de comodato e integra o Programa de Intervenção para a Floresta 2050, um futuro mais verde, financiado pelo Plano de Recuperação e Resiliência. A iniciativa visa fortalecer os meios disponíveis às autarquias para a execução de ações de gestão de combustível e mitigação do risco de incêndio. As temperaturas vão subir e a partir de sábado, sobretudo, é provável que se mantenham também muito elevadas na próxima semana, com temperaturas que podem chegar ou até mesmo ultrapassar os 40 graus em algumas zonas da região. É muito provável que o Instituto Português do Mar e da Atmosfera venha a emitir avisos de tempo quente em parte dos distritos no fim de semana, podendo ser alargados gradualmente a todo o continente a partir de segunda-feira. Esta situação deve-se ao transporte de uma massa de ar que vem do norte de África e do interior da Península Ibérica. De acordo com o IPMA, o tempo quente vai agravar-se e o perigo de incêndio rural, pelo menos, poderá acontecer até à próxima semana. No desporto, Cláudio Canilhas será o novo treinador da equipa de juvenis sub-17 do Juventude de Évora na próxima época. Este é o fim de um percurso que descreve como épico na Casa de Cultura de Corval, destacando o crescimento da escola, o desenvolvimento do futebol feminino, as conquistas competitivas e os projetos sociais que ajudou a criar. Cláudio Canilhas refere que esta nova etapa é uma grande responsabilidade.
6: Um salto grande, com muita responsabilidade. Depois de ter estado tantos anos na Casa de Cultura, como jogador em primeiro, muitos anos, depois iniciei a etapa de treinador, depois também coordenação, vários anos, 6 anos de coordenação, há cerca também de 9, 10 anos como treinador principal dos mais diversos escalões, e agora, de facto, mudar para um clube da dimensão do Juventude, participação num campeonato da dimensão que é o Campeonato Nacional, vai ser realmente uma grande responsabilidade e vai ser com um enorme compromisso que assumirei esta função. Portanto, deixar um clube que é praticamente um clube da terra, onde cresci, onde vivi muitos anos, para outro clube daquela dimensão, vai ser uma etapa grande, com muito trabalho, mas estou convicto que as coisas com compromisso no máximo vão correr nas devidas condições.
5: Nesta nova caminhada, Cláudio Canilhas irá encontrar atletas com quem já trabalhou.
6: De facto, por coincidência, foi o reencontro de vários atletas. Estamos a falar aqui em dois miúdos que estiveram comigo nos escalões de Benjamins e agora também o treinador adjunto, amigo de infância, que vamos reencontrar lá nesta caminhada. E, portanto, é mais uma ajuda também na adaptação. A ajuda deles para me adaptar ali numa forma mais rápida. Portanto, ainda mais significado vai ter a caminhada, trabalhando ao lado de pessoas que gosto e que me vão ajudar certamente.
5: Cláudio Grilhas, ao microfone da Voz de Reguengos, refere ainda que a disciplina, o rigor e a ambição continuarão a marcar este novo trajeto, tal como aconteceu até aqui.
6: Trabalhar com jovens na formação exige isso mesmo, o rigor, a disciplina, passar os nossos melhores valores enquanto cidadãos, enquanto pessoa, tudo aquilo que vivi também enquanto jogador e, claro, os pais que são eles também a extensão da educação de casa para os campos, podem esperar de mim, claramente, esses aspectos que falámos agora, o rigor, a disciplina, a educação, tudo aquilo que eu vim aprendendo e fui também partilhando com eles, isso vai ir comigo sempre para qualquer clube, para qualquer missão e, portanto, aqui na Juventude será claramente a mesma coisa.
5: Cláudio Canilhas, o novo técnico da equipa de sub-17 do Juventude de Évora na próxima época desportiva, entrevistado por Gonçalo Ferreira.
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5: E a Gota, a União de Dadores de Sangue de Corval, realiza um convívio nacional. É já o 38º convívio e também o 32º internacional. É já no dia 20 de junho, em Torres Vedras. Os sócios e os dadores estão convidados. Para mais informações, deverão ligar o 969-015-894 ou ainda o 961-026-764. Ainda também a Gota promove no próximo dia 21 de junho, na Sociedade Filarmónica Corvalense, portanto em São Pedro do Corval, mais uma colheita de sangue nas instalações anexas ao Centro de Saúde. Vai ser das 9 às 13 horas. Não se esqueça que doar sangue faz toda a diferença, por isso, junte-se à Gota, à União de Dadores de Sangue de Corval.
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2: 8 horas. 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